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Querido irmão, querida irmã, bom dia na paz do Senhor Jesus, no amor de Maria, no fogo abrasador do Espírito Santo, que é o amor de Deus. E é na força deste Espírito, na força do Pai, do Filho, que nós vamos iniciar esse programa, um momento de meditação, já com a palavra, né? Onde vamos suplicando, e eu já te convido agora a fazermos juntos o sinal da cruz. Pelo sinal da Santa Cruz, livrai-nos Deus nosso Senhor dos nossos inimigos. Em nome do Pai, do Filho e do Espírito Santo. Amém. E é com muita alegria que eu quero dar um bom dia todo especial a todos vocês que estão em sintonia com o programa Momento de Meditação, né? Hoje nós vamos pedir de modo especial, já agradecendo ao Senhor pela conversão dos pecadores, pela paz na alma de cada pessoa, a paz interior. Vamos pedir pela cura, pela libertação de todo tipo de vício. Todas as orações desta manhã, nesta hora, é pela saúde do corpo e da alma. Inclusive a comadre de Esterro, né, de Jussarauzinho, de Acoque, ela vem pedir pelo seu primo e pelo seu sobrinho, o primo José Maria, que está no hospital, e também está no hospital o sobrinho, Tiago Maciel, né? E ela pede orações pela saúde de cada um deles. Então, assim, nós vamos pedindo pela saúde de todos aqueles que se encontram enfermos, do corpo e da alma. E nós precisamos continuar rezando, clamando, suplicando a Deus, né? Vamos pedir também, né, por todos aqueles que perderam a fé, desistiram, né? Hoje de manhã eu vendo um testemunho de uma moça lutando com a mãe que tinha o vício do álcool, terrível. 20 anos ela lutou contra esse vício, contra esse mal, carregando essa cruz, caminhando com Jesus sem desistir. Um belo dia ela vai no ônibus e vê uma pessoa com o Santo Rosário, né, no celular, rezando. E ela se aproximou também e começou a rezar. E um dia ela fez o jejum de Daniel com o Instituto Rez e também o Rosário da Madrugada. Um belo dia ela chama a mãe dela para rezar. E aí essa mãe aceitou, rezou no final do terço, né, do Santo Rosário. Ela disse: a partir de hoje eu nunca mais vou botar o álcool nos meus lábios. Então naquela hora ela se surpreendeu, porque um dia ela ouviu Jesus dizer para ela, ela já cansada, lutando pela

a mãe e ela disse, Jesus disse a ela, começa e o resto eu termino. Então, meu irmão, não vamos duvidar, vamos permanecer, não vamos desistir, vamos continuar lutando e suplicando a Deus pelos nossos. Quanto dos nossos, ou até mesmo, né? Nós, até mesmo nós, precisamos pedir o Espírito Santo para nos iluminar que tipo de vício a gente carrega dentro de nós e não sabe. Então vamos clamar ao Senhor, nós só temos o Deus que nos ama e que luta por nós. Assim como a mãe de Santo Agostinho lutou mais de 30 anos, às vezes a gente quer desistir logo, né? Então a gente precisa aprender com essas pessoas a não desistir. Porque quando a gente desiste, a gente está dizendo o que para Deus? Desiste de mim também, Senhor. É assim, a vida é dessa forma. Então, não desista de ninguém, assim como eu não posso desistir de ninguém. Deus não desiste de mim. Pai, tem piedade de nós, tem misericórdia de nós. Ouvi o nosso clamor nesta manhã, pela conversão dos pecadores, pela saúde dos enfermos, do corpo e da alma. E assim eu já vou colocando, antes de rezarmos o Ângelo, eu vou colocando já os nossos patrocinadores, né? 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do povoado Caçoada, Mocinha do povoado Caçoada, Chagas Maria e família de Jussarauzinho, José Raimundo Pinto, Maria Pinto, Ana Lúcia Pinto, Nauro Pinto Júnior, José Raimundo Pinto II, professora Suelita, professor Moraes, Rosa da Graça Marinho e família, Aristotelina e família de Tabocal, Livramento Souza Vieira, Deusima Souza, Nunu do povoado São Benedito, Adelaide Ferreira, Isídia de Jesus, Beatriz de Pixuna, Antônia Rosa Jardim, Francisco Xavier de Boa Vista, Lourdes Pereira do São Lourenço, Marilene de Zeca e família, né? Marilene, Zeca e família de Vila Nova, Rosanira Coelho e família de Vila Nova, Mercês Vieira e família, Justina Santos Sanches, Ana Lúcia Santos Pereira, Neuza Coelho, Iracema de Jesus Souza, Francisca Alves, Mari Nube Cirqueira, Zé de Loura de Arirana, Isabel de Arirana, Daia de Arirana. O nosso muito obrigado, também agradecendo, né, a todos que estão em sintonia com o programa, Carrinho do Arapari, né? Temos também a Hilda Lima do São Lourenço, e a você que nos escuta, minha comadre Fátima, né? Compadre Pacico, todos vocês que estão em sintonia com o programa, vamos agora rezar confiando no Senhor. O anjo do Senhor anunciou a Maria e ela concebeu do Espírito Santo. Ave Maria, cheia de graça, o Senhor é convosco. Bendita sois vós entre as mulheres e bendito é o fruto do vosso ventre, Jesus. Santa Maria, Mãe de Deus, rogai por nós, pecadores, agora e na hora de nossa morte. Amém. Eis aqui a serva do Senhor, faça-se em mim segundo a vossa palavra. Ave Maria, cheia de graça, o Senhor é convosco.
Bendita sois vós entre as mulheres e bendito é o fruto do vosso ventre, Jesus. Santa Maria, Mãe de Deus, rogai por nós, pecadores, agora e na hora de nossa morte. Amém. E o Verbo se fez carne e habitou entre nós. Ave Maria, cheia de graça, o Senhor é convosco. Bendita sois vós entre as mulheres e bendito é o fruto do vosso ventre, Jesus. Santa Maria, Mãe de Deus, rogai por nós, pecadores, agora e na hora de nossa morte. Amém. Rogai por nós, Santa Mãe de Deus, para que sejamos dignos das promessas de Cristo. Oremos, infundi, Senhor, em nossas almas a vossa graça, para que, conhecendo pela anunciação do anjo a encarnação de Jesus Cristo, vosso Filho, cheguemos por sua paixão e cruz à glória da ressurreição. Por Cristo, Senhor nosso. Amém e aleluia. Então nós vamos agora, meu irmão, minha irmã, ouvir o primeiro hino, preparando o nosso coração para ouvir o evangelho de hoje, Mateus capítulo 5, versículo 38 seguinte. Mateus 5, 38 seguinte. Então vamos ouvir o primeiro hino. O que é que eu sou sem Jesus, né? É a Ione também, lá de Bonfim, que oferece a dona Dica Moreno, uma senhorinha, né? Tive o prazer de conhecê-la. Deus abençoe e ilumine. Então vamos ouvir o primeiro hino, já nos preparando. E quem que nós somos sem Jesus? Nada, meu irmão. Nada, nada, nada.

Nada, nada, nada, né? Então, ai de nós sem Jesus, ai de nós se não buscarmos. Vamos ouvir o Evangelho de hoje, capítulo 5 de Mateus. Vamos lá.

proclamação do Evangelho de Jesus Cristo segundo Mateus. Glória a vós, Senhor. Naquele tempo disse Jesus a seus discípulos: vocês ouviram o que foi dito, olho por olho e dente por dente. Eu, porém, lhes digo: não se vinguem de quem fez o mal a vocês. Pelo contrário, se alguém lhe dá um tapa na face direita, ofereça também a esquerda. Se alguém faz um processo para tomar de você a túnica, deixe também o manto. Se alguém obriga você a andar 1 quilômetro, caminhe 2 quilômetros com ele. Dê a quem lhe pedir e não vire as costas a quem lhe pedir emprestado. Palavra da salvação. Glória a vós, Senhor. Uma pequena reflexão, meus irmãos, né? Da palavra de Jesus. Dizia o bispo: se nós queremos seguir o caminho é a palavra de Deus. Se nós queremos o caminho do céu, é seguir Jesus Cristo. Agora, se quisermos o caminho do inferno, é não seguir Jesus. Esse é certo. É certo. Então a decisão está na minha mão, está na sua mão, está no seu coração, nos nossos corações. A decisão é nossa. É nossa, meu irmão. Toda escolha tem suas consequências, né? Caminhar com Jesus é caminhar também carregando a cruz, mas com a certeza da vitória. Isso é que é a certeza da vitória, é caminhar com Jesus carregando a cruz. No evangelho de hoje, Jesus revisita um dos preceitos da antiga lei e lhe confere um novo sentido. Se antes prevalecia a chamada lei do talião, agora, meu irmão, a proposta do Senhor é romper com essa cadeia de ódio e violência, olho por olho e dente por dente. Quantas pessoas ainda vivem assim? Ah, me deu e vai levar. Ah, fez isso, vai levar também. Cuidado, cuidado, porque às vezes a ignorância é tão grande que vai levar para o inferno. É pena, e vamos pedir a graça de Deus pela conversão. Por isso que Nossa Senhora pede: reze pela conversão dos pecadores e pela paz. É preciso quebrar essa espira. A nova lei inaugura por Jesus, ela é inaugurada por ele, vai muito além da justiça estrita. Ela é expressão do verdadeiro amor, o verdadeiro amor. Nela o discípulo de Cristo deve assumir uma postura distinta, renunciar inclusive aos próprios direitos. O seguidor do Senhor é chamado a não alimentar relações marcadas por tensão, violência e rancor. É Dom Bosco, ele diz assim: a pior hora de você corrigir um filho ou tentar corrigir alguém é na hora da raiva. É a pior hora. Por isso que muita gente se arrepende depois. Deus tenha misericórdia. Somente tocaremos os corações uns dos outros quando nos movermos pela justiça verdadeira, pelo amor incondicional e por uma fraternidade generosa. E aonde nós vamos encontrar essa atitude para agir com as pessoas? Com Jesus. Não há outro. É abrirmos o nosso coração para Jesus entrar, como diz o hino: deixa a luz do céu entrar. E nós vamos ouvir no final um hino também com o anjo do resgate, pedindo que o Senhor envie seus anjos para nos ajudar a rezar, a buscar a Deus, que Ele nos ajude, que nos ajude a sair da escuridão, da ignorância, do pecado, do ódio, da mágoa, do rancor. Que Deus tenha compaixão e misericórdia de cada um de nós. Obrigado, Senhor, porque a força da Tua palavra agora, nesse momento que se atualiza a Tua palavra, ela vem destruindo tantos corações que estavam assim, que amarrado pelo ódio, pela mágoa, pelo rancor. Obrigado pela libertação, Senhor, de tantos corações.

corações nesta hora da manhã. Quantos corações sendo libertados. Obrigado, Senhor, porque tantos estão te pedindo perdão pelas vezes que foram ignorantes, pelas vezes que agiram pelo ódio, pela mágoa, pelo rancor. Mas obrigado pela libertação, Senhor. Obrigado também, Senhor, pela libertação que o Senhor está nos dando, porque muitas vezes nós pedimos uma cura física, mas não pedimos a cura do coração, a cura da alma. Obrigado, Senhor. Purifica nossas almas, liberta-nos de todo pecado, de todo vício, de tudo aquilo que estraga o nosso coração, estraga a nossa família, Senhor. Tem compaixão de nossas famílias, ajuda-nos a não desistir de nenhum dos nossos, Senhor. Ajuda-nos, fortalece-nos nessa caminhada. Obrigado, Espírito Santo, porque somente pela tua força é que nós podemos continuar lutando, podemos continuar acreditando, olhando para frente, clamando ao alto, olhando para o alto, buscando as coisas do alto. Obrigado, Espírito Santo, pelo teu poder agindo no meio de nós. Move-te em cada um de nós e não nos deixe desistir, para que nós possamos contemplar a glória de Deus. Se hoje eu desistir, eu vou perder de contemplar, mas não me deixe desistir. Para continuar lutando, eu quero que venha iluminar a minha vida, a vida de cada irmão que está agora em sintonia com o programa, a vida do Nonato, a vida da sua família, de toda a família Jorge Moisés da Silva. Vem, Espírito Santo, move-te em cada um de nós e nos conduza para continuar lutando. Move-te nos corações dos que se encontram em frente a esta rádio cidade. Ilumina, Senhor, ilumina com teu Espírito, para que nós possamos continuar firmes, testemunhando o teu amor, o amor que nunca morre, o amor verdadeiro, o amor de Deus. Obrigado, Senhor. Glorificado seja o teu santo nome. Nós te pedimos em nome de Jesus Cristo, na unidade do Espírito Santo. Amém, amém, amém. Nato, quantos minutos faltam aí? Faltando 7 minutos, número de perfeição, biblicamente, né? Então você, meu irmão, minha irmã, nunca desista dos seus, nunca desista. Antes de desistir, entre no quarto, olhe no espelho, olhe para você e pergunte: Deus tem desistido de mim? Não, Deus não desiste de nós, porque Ele nos ama e Ele vai lutar por nós. Mas que nós possamos decidir por Ele hoje. Hoje é o dia da decisão. Eu me decido, vou buscar o Senhor, vou clamar o Senhor, vou buscar o sacramento da confissão, vou voltar para a igreja, vou ouvir a palavra, vou buscar o Senhor, porque o caminho certo é o caminho de Jesus. Então eu convido você neste momento a rezar comigo esta oração de São Miguel. Reze comigo: São Miguel Arcanjo, defendei-nos no combate, sede nosso refúgio contra a maldade e as ciladas do demônio. Ordene-lhe Deus, instantemente o pedimos. E vós, príncipe da milícia celeste, pela virtude divina, precipitai ao inferno a Satanás e a todos os espíritos malignos que vagueiam no mundo para a perdição das almas. Amém, amém, amém. São Miguel, São Gabriel, São Rafael e Santo Anjo da nossa guarda, combatei e rogai por nós. Obrigado, meu Senhor. Muito obrigado. E nós vamos ficar com um hino, onde nós vamos pedir que o Senhor mande seus anjos para nos ajudar. Então, meu irmão, minha irmã, nós estávamos reunidos e vamos continuar unidos. No nome do Pai, do Filho e do Espírito Santo, amém. E que Maria passe à frente e pise na cabeça da serpente. E digo mais uma vez, né? Faz tanto tempo que você não vai à igreja, o que você está esperando para ir à igreja? Hein? Não espere adoecer para ir, para querer ir e não poder mais ir. Tá bom? Deus te abençoe, te ilumine. Jesus espera por ti e volta. Levante da sua cama, levante da sua casa e saia. Você que pode andar. E alguém agora pode dizer assim: Luiz Albertina, eu não posso andar, né? Sua camada, não consigo andar. Não, mas a tua alma consegue, meu irmão. A tua alma consegue ir até a igreja, até o sacrário, viu? Você pode, no momento de oração, dizer: Senhor, o meu corpo não pode ir, mas a minha alma

pode te visitar lá no sacrário onde o Senhor está, na Eucaristia. Então se alegre, porque o corpo não pode ir, mas a alma pode, tá bom? Então que Deus continue abençoando você. Santa Faustina, quando ela não podia ir, ela dizia assim: agora minha alma vai visitar o Senhor. Então com isso eu aprendi. E se eu posso, eu vou. Se eu não posso, é diferente, tá bom? Então bom dia, e ficamos com esse hino, que é uma oração também. Bom dia.

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1: Junho chegou e traz com ele uma campanha dedicada a salvar vidas, o Junho Vermelho. Este é o mês de conscientização sobre a doação de sangue, um gesto simples, rápido e totalmente seguro. Uma única doação pode beneficiar até 4 pessoas. O sangue coletado é utilizado em cirurgias, atendimentos de emergência e tratamentos de diversas doenças, explica a gerente de captação de doadores da Fundação Hemocentro de Brasília, Kelly Barbie.
2: Após a coleta, o sangue é processado e separado em diferentes componentes, porque cada paciente tem sua necessidade. Assim, é possível utilizar apenas o componente necessário para cada tratamento. Então, utilizamos basicamente hemácias, plasma e plaquetas. O fracionamento do sangue ele é importante porque cada um desses componentes vai atender o paciente na sua necessidade e cada um deles tem um prazo de validade também.
1: Dados do Ministério da Saúde apontam que apenas cerca de 1,4% da população brasileira doa sangue regularmente, percentual considerado abaixo do necessário para manter os estoques em níveis estáveis, o que reforça a importância da campanha realizada em referência ao Dia Mundial do Doador de Sangue, celebrado em 14 de junho, como destaca a especialista.
2: Não há um substituto para o sangue, ainda não podemos fabricá-lo. Ele é um insumo essencialmente humano, por isso vocês fazem a diferença nos hemocentros com esse ato solidário e altruísta que é a da doação de sangue.
1: A gerente de captação de doadores lembra que a campanha busca sensibilizar a população sobre a importância desse gesto solidário, incentivando mais pessoas a doar. Segundo ela, os meses mais frios costumam representar um desafio para os bancos de sangue.
2: O mais importante é que ele se torne um doador regular, garantindo assim que os estoques dos hemocentros se mantenham adequados durante todo o ano. Por isso, da campanha do Junho Vermelho também, já antecipando a nossa necessidade do mês de julho, que é o mês de férias, é o mês em que historicamente enfrentamos baixa no fluxo de doações.
1: Ao longo do mês, em todo o país, serão realizadas palestras e atividades em instituições públicas, privadas e organizações da sociedade civil, como parte do Junho Vermelho. No Distrito Federal, destaca Kelly Barbie, uma corrida promete mobilizar os doadores.
2: A segunda edição da Tá no Sangue Run tem como principal objetivo unir saúde, solidariedade e mobilização social. Além de incentivar a prática de atividade física, o evento chama a atenção também para a necessidade constante de manutenção dos estoques de sangue em níveis seguros e adequados.
1: Para doar, é necessário ter boa saúde e idade entre 16 e 69 anos. Jovens entre 16 e 18 anos precisam de autorização do responsável legal. Com produção de Dayana Vitor, da Rádio Nacional no Rio de Janeiro.
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2: 6:46. Repita. 6:46.
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4: Nesta edição do Doutor Ajuda, vamos saber mais sobre dor no calcanhar. O médico ortopedista Dr. Rafael Ortiz nos fala das principais causas e sintomas de dor de calcanhar.
5: Olá, ouvintes. Você tem dor no calcanhar? É importante saber que existem diferentes causas para esse problema. E observar alguns sinais específicos pode ajudar a identificar a origem da dor. Se a dor é embaixo do calcanhar e piora nos primeiros passos ao sair da cama pela manhã, pode ser fasciite plantar, a causa mais comum de dor no calcanhar. Essa dor geralmente melhora após alguns passos, mas pode voltar depois de ficar muito tempo sentado. Já se a dor é na parte de trás do calcanhar e piora quando você fica na ponta dos pés, pode ser tendinite do tendão de Aquiles, que geralmente vem acompanhada de inchaço e vermelhidão no local. Existe ainda a bursite do calcanhar, que causa inchaço significativo e dor que piora com sapatos apertados e melhora quando está descalço. Cada uma dessas condições tem características próprias e tratamentos específicos. Por isso, se você está com dor no calcanhar, procure um ortopedista especialista em pé para uma avaliação adequada e tratamento correto.
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1: Rádio Cidade de Vitória informa a hora certa.
2: 7 horas. Repita, 7 horas.
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Olha, nós estamos já chegando no mês de junho, se é o mês de junho, é muita festa, é muita animação, tem a Copa do Mundo. Ei, pegou fogo, todo mundo tá meio estranho, não acha lá? Tá meio estranho, o povo parece que tá meio desacreditado. Enquanto o Brasil não marcar assim, dá aquela goleada na Copa do Mundo, eu acho que o povo tá querendo vestir a camisa só de meio-dia pra tarde, mas pra meio-dia eles não estão muito querendo, não. Eu, sinceramente, eu assisti um dia um pouco, mas me empolguei também lá. Ah, mas vamos aguardar. É sexta-feira, né? O próximo jogo? Que hora é? 20 horas? Hã? 21h30? É, 21h30. Vamos aguardar que esse seja um grande espetáculo. Essa seleção, tu considera ela mais forte, maior, mais dura assim? Tá. É? Melhor ou não? É a mais fraca do grupo. Se não. Ixi, Mari, se não marcar pelo menos 3-0, pode esquecer. É verdade. Falta dos jogos. Na verdade, os jogos mesmo mais duros, mesmo seguros, é o jogo da segunda fase pra frente, né? É. Que é o mata-mata. É o do segundo? Se passar, bicho. Ave Maria. Tu tá achando que a seleção brasileira é a primeira que tá. Vai voltar dos Estados Unidos? Hein? Ave Maria. Vamos que vamos, meu povo. É isso, eu me chamo Donato Rios. A partir de agora fico com você até as 8 horas da manhã com o melhor do rádio. Nós estamos aqui juntamente com o nosso maior patrocinador, que é Deus, que é o nosso Pai. Obrigado por tudo, Senhor. Ontem eu estava olhando no final de semana, passando, vendo as coisas e tal, as notícias. Aí encontrei um caboclo. Alô, Abraão Teixeira, bom dia, meu amigo Donato Rios. Bom dia, Abraão, tudo bem? Aí o cara vai dizendo que ele não confiava em Deus. Qualquer um pode achar o que quiser, né? Só o cara olhar uma beleza de dia, uma beleza da noite, a lua tão linda, hã? A lua, o sol, as estrelas, tudo que progride aqui em cima desta terra. Ô, seu peste, dizer que não existe Deus? Rapaz, isso que era, deveria ser banido das redes sociais. Que esse cara bem aí, se ele não for o capeta, ele é o primeiro secretário de verdade do capeta, viu? Porque como é que pode uma coisa tão linda, como é. Gente, as coisas estão aí na cara.

Verdade. O que eu costumo dizer que a gente não deve fazer jamais é trocar Jesus por políticos. Nós não devemos fazer isso, porque Deus é Deus o tempo todo. Deus é Deus o tempo todo. Então, confia em Deus, que esse é o nosso maior. Vamos lá, Lolato Sampaio, agora aqui, vamos destacar aqui também, sabe o quê? O evento do fim de semana. Ai, o evento, qual foi? O evento do fim de semana foi o projeto Fazer Mais, da deputada Solange Hamilton, que estava nesse final de semana, no sábado, né, no dia 13, lá no Jussarauzinho, Vitória do Mearim. Contou com muitos profissionais, dentista, psicólogo, teve o spa para mulherada, teve corte de cabelos, teve clínico geral, teve bate-papo, toda essa galera boa. Aí muitos perguntam lá na rede social, eu deixo os vídeos aí, esse pessoal. Ah, mas é só agora não, filho. Não é só agora não. Respondendo aí para todos que vão ainda comentar o que já comentaram. Esse é um projeto que é da autoria da Solange Almeida. Assim que ela ganhou, o primeiro projeto que ela pensou foi de fazer isso e comprou o ônibus. Olha, há muito tempo, ó. E esse ônibus está percorrendo aí São José de Ribamar, São Luís, Vila Embratel, toda essa região, Codó, Satubinha, Cajari, Viana, Vitória do Mearim, toda a região. E depois que passar as eleições, continuarás, vai continuar. Tá bom? Só para deixar aí algum desinformado de plantão que estão aí achando ou falando coisas que não têm o conhecimento. Busque mais informações, viu, meu filho? Nunca é demais estudar mais um pouco, pesquisar sobre histórias, que aí evita de você estar aí comentando besteira em algumas coisas. Agora são 7:13 na cidade de Vitória do Mearim. Olha, também sabe quem passou por mim lá? Ele chegou e disse assim: eu gostaria que você pudesse enrolar este bilhetezinho e botasse no bolso. Eu sei que eu possa que você não lembre. E eu disse: olha, tu pode ter certeza, bem que o bilhete dele, ó. Agora que eu vou abrir. Que eu vou ler o teu bilhete. Fui lá no evento, a gente estava fazendo a cobertura do evento e tal. E aí eu quero só deixar um recado para vocês. Vocês que quando vê a gente por aí e tal, que querem que a gente fale o nome de vocês aqui, não cochicha no meu ouvido, porque com certeza eu vou esquecer. Mas faça igual esse rapaz. Anote e eu boto no bolso. Quando chega aqui no rádio, a gente vai e lembra, tá bom? Que eu trago todos anotados pro rádio. Agora eu vou abrir aqui. José Domingos, né? José Domingos lá do Jussarauzinho, está pedindo um alô, tá? Um alô para o locutor, na verdade é o locutor mandar um alô para ele, né? José Domingos, Donato Rios, Donato, tudo bem? Um grande fã, né? Que nós tem lá no Jussarauzinho, muito obrigado, eu não sabia que você era fã do programa. Engraçado que a gente entrevistando as pessoas, viu, Donato? Donato. Aí, Donato, ele dizia assim: olha, no meio da entrevista, mas eu não quero que você só fale de mim aqui. E o que é que tem? O que é aí? O que é que você quer mais? Eu quero pra você lembrar meu nome lá no programa. Oi, dona Maria Rosa, tudo bem? Lá no povoado Ipixuna, obrigado pelo carinho. Lá no meio da entrevista, ela dizia: quero que mande alô, lá no programa também, viu? Eu vou ouvir. Pronto, se ela tá ouvindo. O programa é do povo, o programa se identifica com as pessoas, porque aqui fala a língua das pessoas. Aqui não fica com o negócio de enrolada. Aqui não fica querendo complicar as situações de ninguém. Aqui, se a gente não puder trazer a solução, que jamais nós vamos atrasar o lado de alguém, tá bom? É por isso que esse programa era para... Programa que era esse, que era para ser 60 dias. Programa que já está indo para 24 meses. Por quê? Um projeto que foi feito com muito carinho e é um projeto que está cada dia mais forte. E é por isso que nós temos aí toda essa galera boa, sempre junto com a gente, muito obrigado pelo carinho. Nós trabalhamos no oferecimento, primeiramente, de Deus. Segundo, vem dos nossos companheiros, nossos parceiros, que sabe o destaque, que sabe o nome que esse programa hoje leva para toda a região. O destaque. E a resenha? Eita caramba, daqui a pouco tem a resenha. Mas antes disso, vamos começar com música. Donato, Mastruz com Leite das Antigas. Mastruz, Mastruz com Leite. Bom dia, Zequias. Zequias tá aqui. De onde tá falando, Zequias? Tá onde? É em São Paulo? Será que é o Zequias que eu tô pensando? Será que é o Zequias assessor lá da Câmara de Vereadores? Deixa eu ver aqui. É Zeca Pinheiros. Ah, é Zeca Pinheiros.

público embaixo, além de tudo, né? Os forró era gostoso, o caba pegava bem aqui, pegava aqui no braço da dona Maria, vem cá, minha nega, vem, aumenta isso ainda, né? Aumenta isso aí, ele saia se balançando pra cima, um gagueu quebrado da asa, né? Ah, cadê? Não, rapaz, eu digo o forrozinho mais dos com leite, que tava tocando aí, o, como é? Eu tocando, mandou, mandou, essa aí, ó, ah, aí, é, compadre, não, compadre, corre, como é que eu vou, eu vou já, já dançar o forrozinho, e saia cortando no meio do arraial, ó, ah, ah, hoje em dia, o povo não sabe nem o que a banda toca, aí tem um negócio, é, eu quero comer não sei o que, tu vai ter que dar no helicóptero, deu pro piloto, tu também tem que dar pra eu, que eu não sei o que é que tem, que peste de letra do raio é esse, homem? Tu tá doido, né? Não, esse aqui que é gostoso. O Nordeste tem saudade disso aí, ó. O Nordeste tem saudade desses forró. Eu, se eu fosse um secretário de coisa, eu acabava que chegasse lá, ah, que banda é, né? Dá pra banda mandar o repertório aqui? Né? Dá, dá, dá. Meu amigo, ó, eu quero esse repertório aqui, esse repertório que eu quero pra você

É esse aqui, o Arrocha pede pra banda. Pode vir, pai. Eu quero a banda pra poder levantar poeira. É assim que funciona. Olha, manda um alô aí para... Deixa eu... que passou muito rápido. Manda um alô para Gagato, Popular Moisés, em Arari. Ah, ele que, né, teve... Foi uma batida lá com a ambulância. Essa ambulância de Vitória do Mearim. Que Deus abençoe todos os motoristas. Porque um dia, uma moto já ia lascou lá debaixo de um aqui, em Vitória, bem em frente à minha casa. Agora foi pra lá, né? Tem muito cuidado, viu, gente? Muito cuidado mesmo com esse pessoal aí que trabalha nessas ambulâncias, tá? Não só de Vitória, né? Muitas vezes eles passam a velocidade para poder salvar a vida e botando a vida, as próprias vidas em risco, tá? Aí teve um acidente com Moisés está se recuperando em Arari. Alô, Moisés, bom dia para você, meu amigo. 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Ele, Valtinho, muito obrigado pelo carinho, meu amigo, velho. 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Também aqui tem da Solange, muito obrigado. Quem mais aqui tá aqui junto com a gente? Cadê meu povo? Agora são 7 horas. E 23 minutos na cidade de Vitória. 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

Sempre ligado com a gente, muito obrigado. Agora são 7:26 na cidade de Vitória. Trabalhamos no oferecimento. Essa também nós mandamos pra ele. Mandamos pra ele, pra José Domingo lá no Jussarozinho. Ele que diz que é fã do nosso programa. Ele é fã desde o primeiro dia de programa que ele tá ligado. Já vai completar 2 anos aqui na Rádio Cidade. O programa que já é um sucesso através de vocês. O programa não seria nada, né? Só eu e Nonato Sampaio, primeiramente Deus. Eu e Nonato Sampaio aqui, se não tivesse vocês para poder estar aí, né, colaborando com a gente, ouvindo, transmitindo, compartilhando, comentando, curtindo aqui nas redes sociais. Lembrando, quem quiser curtir o programa nesse exato momento, nas redes sociais, é só você buscar no perfil Programa Balanceia Nordeste, bem aí no TikTok. É isso mesmo, TikTok. Aí os caras dizem, ah, no Instagram tu vai. Meu irmão, só isso aqui, tu é doido, já um negócio pra poder. Tu já imagina com dois aplicativos, vai passar um monte de mensagem e a gente não vai ler, né? Então, aqui já tá, ó, um engajamento muito bacana. Lembrando que tem 15, 20, acho que 18 dias esse perfil e nós já passamos de 12 mil seguidores. Obrigado a cada um de vocês que estão acreditando no nosso trabalho. Muito obrigado. Olha, trabalhamos também no oferecimento deles, Luiz do Amazônia. Alô, Luiz do Amazônia, obrigado pelo carinho. Codó de Coque, essa grande liderança lá do povoado Coque, muito obrigado. Ivanildo Abreu, é grande liderança lá também, sabe de onde? Lá de São Lourenço, alô, Jânio Batalha, uma grande e forte liderança da região do Japão. Alô, doutora Tassiane, é uma forte liderança aqui também de Vitória do Mearim. Alô, Posto Lauane, aqui também, quem é aqui? 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Obrigado pelo carinho, toda essa rapaziada boa. Nonato Sampaio, tem música pra nós, então vamos botar a música agora, sabe de quem? Garagem da Vizinha. Nonato, tem ainda aquela música? Garagem da Vizinha, Correio Negro Salimões. Vamos trazer aqui também, mandar um forte abraço, sabe pra quem? Pra Cafuca, é o nome dele, né? Cafuca Miota, Raimundinha, quem mais? Tony de Gelso, é Gelso ou é Gelso? Gelso. Tony de Gelso, pra quem mais? Toda a galera boa do Aranha, muito obrigado. André da Loura. André da Loura, lá do Tabocal. Obrigado toda essa rapaziada boa. Muito obrigado, gente. Eu quero aproveitar e mandar um abraço também a toda a galera boa da Ilha dos Bois. Gente, eu nunca nem fui lá na Ilha dos Bois. Mas o povo disse que lá o programa é muito ouvido. Outro também aqui na região de Anajatuba. Rila que enfeitiçou só com o nome, meu amigo Valdeci. Tá apaixonadinho. Oi, Rila. Tem um homem apaixonado aqui por ti lá no Valdeci. Ele diz que tem 5 vacas. Na verdade, tem 4 não via. Uma parece que vai parir agora, então vai completar 5 vacas. Vai comprar uma moto e quer que você venha conhecer a família dele. É do modo antigo, viu? Se quiser, diz que é pra poder fazer a parada aí, pra você se encontrar aí pra ver, né? De repente, é sua cara metade. Nonato Sampaio é o cara. Aqui quem tá falando aqui é o Abraão Teixeira. É isso mesmo, meu irmãozinho. Hoje o programa nosso. Deixa eu falar, Nonato Sampaio. Estamos fechando com o nome aí da resenha, viu? Da resenha aí. Não, o mês é um mês, né? O mês de programa, o mês de resenha, no caso. A resenha, sim, né? Um caso que é o mês da Copa, né? Pra daqui a pouco. Quem sabe semana que vem? Eu acredito que Nonato Sampaio já vai estar falando já de algumas coisas aí da Copa do Mundo, né? Ver quem que passou, quem não passou, quem tem chance de chegar, quem não tem, quem vai ficar pelo caminho, quem que já tá se escorando, quem que já perdeu antes de começar, enfim, todas essas coisas. Tá vindo um nome aí, tá? Um nome que vai patrocinar a resenha, tá? Da Copa do Mundo.

contra ele. Eu acho que eu vou mandar essa música pra tipo de YouTube, não mandei uma vez? Deixa eu ver se eu te acho aqui, vou ver se ó. Não tenho nada contra o cantor, esse cantor aí, mas não dá certo com ele não. Deixa eu ver aqui, eu acho que eu mandei pra uma vez pra ti. Deixa eu ver aqui. Mas o nosso tempo aqui é tão corrido, é corrido, gostoso, graças a Deus. Amados, uma vez, lembrando aí, agradecendo toda a rapaziada boa, agradecendo toda a galera boa que teve, sabe aonde? Lá na festa, rapaz, do Santa Maria. Festão, festão, não achei ainda. Festão, tá? É, vamos trazer Frank Lopes. A Rila está pedindo enquanto nós normaliza aqui direitinho e bota a música. Rio Negro Solimões, Garagem da Vizinha. Tananã, tananã, tananã, tananã. Amo meu povo! Vai!

Porque as mulheres já estão largando já com abraço, sem abraço. Vai exigir muito, tu vai ver, tu vai acabar ficando só. Eu quero aproveitar para dar um forte abraço, meu compadre Rei Ropedo. Muito obrigado pelo carinho, gente. Vamos aqui falar agora aqui, sabe de quê? 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Aí, Auto Car Ar-Condicionado. 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

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Olha, agora são 7:37 na cidade de Vitória do Mearim. Obrigado pelo carinho. 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Isso aqui era da festa. Festa boa, né? Festa boa lá de Santa Maria. E prepara aí que ele, rapaz, Cabarré, meu amigo Arlindo, ele é danado. Ele sai de um ano assim, outro, depois ele diz, valeu boi, então pronto. Já vamos pensar já no ano que vem. É o Cabarré de Matelada. É desse jeito. Aproveitando, mandando um forte abraço a toda a galera boa do Santa Maria. Agradecendo a vocês que estão na escuta do nosso programa em Gameleira. A você de Maria Chica, de Chica Maria. A você de São José. A você de Corinhado. Ao meu amigo Manelzão, com o seu pai. Muito obrigado pelo carinho. A dona Maria. Ao meu amigo Zé Lima, né, seu Zé Riba, rapaz. Zé Riba, forte abraço. Meu vizinho, meu amigo, velho. A esposa dele pediu também mandar um alô. Muito obrigado pelo carinho. E o azeite, eu compro sempre azeite na mão dela. O melhor azeite que tem na região, viu? 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Aqui, meu nobre amigo, meu caro amigo. Tem música, Garagem da Vizinha. É, oferecimento do Posto Lopes e toda a galera boa junto com a gente. A doutora Tassiane, muito obrigado. Música, Garagem da Vizinha. Toca Brasil, Nonato Sampaio, a Rocha.

mulher da Lagoa da Serena, quem hoje que mora numa rua que não tem um, dois, três, dois, tá doido, é rapaz, é tanta gente se divorciando, porque é caso, né? É, tá sabendo que daqui um dia tem que separar de novo, os cartórios têm trabalhado bastante nos últimos tempos, né? É, aí engraçado que agora tá tendo, tinha, aí como é legal, é uma coisa que a gente traz aí que ninguém fala. De primeiro tinha o quê? As mutirões, o mutirão de casamento. Acabou isso aí. Sabe o que agora o que é? Mutirão de divórcio. Aqui em Vitória mesmo estava há poucos dias. Aí, por exemplo, Abraão queria separar. Abraão, ah, eu quero separar. O que foi, Abraão? Ai, que a mulher lascou uma garrafa de pimenta em mim, aí não deu certo. Aí não, nós não se entendemos mais. É mesmo, é. Então, tu vai, quer separar. Alô, Bibi? Ah, Bibi do Gesso, do Ceará. Fala, meu amigo, rei Bibi. Bibi, é, Fernando. Muito obrigado, Bibi. Aí tá tudo bem. A mulher tá sabendo que quer separar? Aí, calma aí, vamos ligar. Aí, vamos tá ligado. Pita, pita, mulher, alô? Ó, o seu esposo, né? Pá, nem completo. Ex-esposo não! Ex-esposo! Ah, então quer dizer que a senhora aceita separar? É... Esse traste tá aí. Tá. Pode separar. Tô afim de separar também. Pronto. É rapidinho. O que é hoje diferente do casamento? Casamento precisa de um serique, bebê, papai, pra separar. Pronto, já foi. Acabou. Estão separados. Cada um olha pro seu lado aí. Pronto. Tá aí, mas sabe? É tão simples desse jeito. Tá sendo, acho, mais fácil do que quando é pra casar. Então, tá um negócio muito louco. Com você que tem um casamento, Nonato Sampaio, que tá 20 anos, né, Nonato? 23 anos casado, tal, bacana. Segure. Você que tá aí com 6, 8, 10 anos de casamento, segure. Porque tem gente que não tá chegando nem no primeiro ano. Já disse Fábio Junho, se não rolou, não rola. Ele casou, acho que dentro de um ano, casou não sei quantas vezes, tinha casamento que não dava nem 30 dias. Quando achava que tá no lua de mel, não, já separou. Mas porra é essa, velho? Tá desse jeito. Nonato Sampaio. É, vamos trazer música agora com Delmar.

é o compositor? É o compositor, gente! Ele que tá afim de mostrar sua obra, mostrar pra você que queira gravar a música do compositor, é só você procurar ele nas redes sociais. Aí, ele disse que tava feliz, tomando uma cervejinha quando ele soube de uma notícia. Então vamos lá.

E a Dema Marques, um forte abraço. 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Por isso é ele, Eduardo Lima, meu amigo velho, meu abraço todo especial para você, tá? Uma pessoa bacana. Aí eu pedi aqui para ele aqui um negócio aqui, eu vou

Renato. Meu caro amigo Eduardo, obrigado, muito obrigado pelo carinho. A rapaziada boa, é, mandar pra o nome da mulher, é lá na Mela Alta, eu esqueci aqui o nome, é porque é tanta coisa, né? Emily, Emily, tudo bem Emily? Bom dia. Como é o nome da mulher? Elismar lá, povoado Melo Arari, né? Pronto, povoado Melo Arari. 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Eita, senhora. Adilson Lima, obrigado pelo carinho. Forte abraço, toda rapaziada boa, junto com a gente. É... Pam, paraná, paraná. Cadê a música? Quem disse que esqueci? Mandar pra toda a galera boa, são 7h52. É, aproveitar e mandar um forte abraço também a toda a rapaziada do Jussarauzinho, Cutiúba, Bom Jardim, eles que estavam presentes lá no projeto Fazer Mais, tá bom? Lá no Jussarauzinho, ó, Ipixuna, Floresta, Paiol, Criminoso, Boca do Campo, Bom Jardim, Povoado Coque e a Cutiúba, Boa Esperança, enfim, todos vocês de todos esses lugares, receba-se um abraço, tá bom? Muita gente falou com a gente, ah, quero alô, quero isso. É, faça igual o meu amigo Zé Domingo. É, Zé Domingo mandou, ele mandou o quê? Ele mandou o bilhetinho, me entregou e eu pá no bolso. Aí eu chego aqui e eu leio, viu? Bacaninha. Então faça a mesma coisa que vocês pedirem, você já anota, fala, ah, é onde ele tá ali? Pá, anotou, pode me entregou, pronto, pode ficar sossegado que serás lido aqui no ar, tá bom? Então é isso. Então vamos. Alô, oferecimento, doutor Eduardo Lima. Música Nonato Sampaio. A resenha começa a partir de amanhã, creio eu, viu?

Vencer meu coração que continua iludido. Eu não sei o que é melhor, o cabaná iludido, bebendo, chorando, ou o caba ter o coração duro. Eu quero aproveitar para dar um abraço também a toda a rapaziada, boa sabe de onde? Viana, Baixada Maranhense, alô Matinha, muito obrigado você de Cajapió, você de Monte Altos, muito obrigado. Cajari, lá do Alegre, 1, 2, 3, 4, 5, 6, o quanto que tiver, mandar aí um abraço para todos. Tucum, muito obrigado, tá bom? Olha, nunca maltrate alguém quando estiver subindo, gente. Sabe por quê? Porque um dia tu pode encontrá-las no momento que tu mais precisa, com a cara deslambida, cara daquela cachorra velha, quando tu estiveres descendo. Aí tu vai dizer, vai lembrar de, poxa, eu poderia falar com esse cara, mas eu fiz tanta coisa errada para ele, que eu não sei nem onde é que eu boto. Tem gente que bota a cara sem a vergonha pra um

lá, cara de pau mesmo, vai lá e eita, Simbora, gente. Qual é a música última? Donato, calma aí, bora mandar essa música. Não pode tocar Adelino Nascimento se nós não tocar pro nosso garimpeiro do Paraguai. Nossa. Eita, Valdeci! Valdeci, eu mandei um recado pra Rilas. Eu não sei o que é que ela vai responder. Valeu, meu povo, até amanhã, segunda-feira, amanhã terça, estarei com você outra vez, se Deus quiser. Tchau, tchau, até amanhã.

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1: Rádio Cidade de Vitória, informa a hora certa.
2: 8 horas. Repita, 8 horas.
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5: Ei, você que está sofrendo. Sim, você que perdeu alguém. Você que está na solidão. Você que está na depressão. Preste atenção.
6: Olá, meus irmãos, olá, minhas irmãs, carinhosamente o nosso abraço, as nossas energias em vibrações positivas. Hoje, segunda-feira, com as bênçãos do nosso Pai Oxalá, que mais uma vez, a partir de agora, passamos a apresentar o programa Uma Luz em Sua Vida. 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Então, meus irmãos, então, minhas irmãs, eu quero falar com você que sofre com doenças misteriosas, você que está passando por um momento difícil na sua vida. Você, meu amigo, você, minha amiga, que está sofrendo com amor não correspondido, você que perdeu o grande amor da sua vida e quer tê-la de volta em poucos dias, eu quero falar também com você, meu irmão, você, minha irmã, que sofre com problemas financeiros, você que está com os caminhos fechados, você que vem sofrendo com a queda no comércio, negócios embaraçados, você que tem um automóvel ou um imóvel para vender e não consegue, você, meu irmão, você, minha irmã, que planta e não colhe, você que a sua lavoura não está produzindo nada, a sua criação está morrendo. Olha, meu amigo, olha, minha amiga, esse programa é para você que está passando por um momento difícil na sua vida. Você, meu irmão, você, minha irmã, que sofre com vício da embriaguez ou drogas, ou tem aí na sua família algum ente querido seu passando pelo sofrimento, pelo constrangimento do vício da embriaguez, vício em drogas, em jogatinas, esse programa é para você. Você, meu amigo, você, minha amiga, que está sofrendo com a depressão, com a insônia, com a ansiedade, perturbações mentais, espirituais, encostos, você que vê vultos, ouve vozes, você que tem sonhos premonitórios, sonhos macabros. Olha, meus irmãos e minhas irmãs, fique atento ao nosso programa, pois temos para você uma mensagem de fé, uma mensagem de esperança, uma ajuda espiritual, principalmente para os menos favorecidos pela sorte. Se você está passando por algum momento difícil na sua vida, preste atenção, porque a partir de agora vamos falar com você aqui através do programa Uma Luz em Sua Vida. Você, senhor de idade, que sofre com a impotência sexual, com inflamações, Você, mulher que não consegue engravidar, você, mulher que tem problemas de cistos, miomas, seja qual for o seu problema, pare de sofrer imediatamente. Aumente o volume do seu rádio e ouça com atenção o nosso programa, porque a partir de agora é formada a maior corrente de fé e de ajuda espiritual através do programa Uma Luz em Sua Vida.
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7: Bom dia, Pai Márcio de Oxalá. Aqui é João. Quero lhe agradecer por você ter tirado a cachaça do meu filho. O nome do meu filho é Marciliano, da cidade de Bom Jardim, aqui em Bom Jardim do Maranhão. Quero te agradecer. Quando cheguei até o senhor, meu filho usava muita droga e muita cachaça. E hoje meu filho está curado, está salvo das coisas ruins do mundo. Só tenho a lhe agradecer, Pai Márcio de Oxalá. Estou indo pessoalmente falar com o senhor. Sei que você vai estar na cidade de Itapecuru Mirim. Estou indo pessoalmente lhe agradecer. Fica com Deus, Pai Márcio de Oxalá. Vou lhe agradecer pessoalmente.
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atenção, meus irmãos, atenção, minhas irmãs, você que passa por momentos difíceis na vida, você que sofre com doenças misteriosas, doença na qual a medicina não pode resolver, né? Você que já está até desenganado ou desenganada pela medicina, não sabe mais o que fazer. Olha, meu irmão ou minha irmã, essa tua doença pode ser uma doença espiritual. E para isso nós temos a solução. Se você já procurou a medicina, já tomou remédios, já fez exames e mais exames e nada de solucionar o seu caso, nos procure. Abaixo de Deus estamos aqui pronto e preparado com o dom espiritual dado por Deus para resolver até mesmo o seu mais difícil problema. Aqui, o Pai Márcio de Oxalá, o fenômeno das ciências ocultas, esse que não promete, esse que realiza. Eu quero aqui também falar com você que perdeu o grande amor da sua vida e quer tê-la de volta. Por algum motivo, você perdeu a sua pessoa amada e quer tê-la de volta em poucos dias. Estamos aqui pronto e preparado para te ajudar. Você que ama e não é correspondido, você que não tem sorte no amor, você que está com o seu casamento atrapalhado, a tua convivência dentro de casa está mais parecendo um campo de batalhas. Olha, meu amigo ou minha amiga, pare de sofrer imediatamente. Nos procure. Podemos fazer a diferença na tua vida amorosa. Podemos fazer uma amarração amorosa. Podemos trazer o grande amor da tua vida de volta em poucos dias. Enfim, se você não tem sorte no amor, nos procure que estamos aqui para te ajudar. Esse que aqui vos fala, o Pai Márcio de Oxalá, graças a Deus, tem o dom espiritual dado por Deus para fazer a união de qualquer casal em cima da terra. Eu quero aqui também falar com você, meu amigo, você, minha amiga, que está passando por problemas financeiros, você que está com os caminhos fechados, você que o teu comércio não vende nada, quando vende não recebe, você que está com negócios embaraçados, você que tem um imóvel para vender, você que tem um automóvel para vender, você que a tua empresa está indo à falência, o teu comércio, você que começou um pequeno negócio e tinha tudo para dar certo e de repente começou tudo a dar errado, tudo que você vai fazer dá errado, meu amigo ou minha amiga, pare de sofrer, você pode estar com os caminhos fechados, pode ter alguém com o olho gordo para cima de você, você pode estar com um mau vizinho, a concorrência pode estar fazendo trabalhos de magia negra para te atrapalhar, para atrapalhar o teu comércio, a tua vida financeira. Nos procure, não importa qual é a tua situação, não importa qual é o teu caso, o importante é você dar o primeiro passo em busca da tua libertação espiritual. Pare de sofrer hoje mesmo. Você que a tua lavoura não produz nada, a tua criação está morrendo, você dá um passo para frente, dois, três ou até mais passos para trás. Enfim, se nada está dando certo na sua vida, você tem a oportunidade agora mesmo de procurar o maior médium vidente do Brasil, esse que aqui vos fala, o Pai Márcio de Oxalá, diretamente de Cruz das Almas, na Bahia, aqui para a sua cidade. E eu te garanto que abaixo de Deus, você verá a solução para o teu caso em dias e horas marcadas.

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0: Você, meu amigo ou minha amiga que sofre com vício de embriaguez, vícios em drogas, em jogatinas, você que está passando por esse constrangimento, por esse sofrimento, você que tem um ente querido seu nessa situação, a pessoa bebe e não se domina, chega em casa quebrando tudo, brigando com o esposo, com a esposa, com os filhos, enfim, se você sofre com o vício da embriaguez, o vício da droga, vício no tabagismo, em jogatinas, enfim, se você está passando por esse sofrimento ou tem alguém aí na tua família, algum ente querido seu passando por esse constrangimento, perdendo tudo para o mundo dos vícios, é hora de se libertar, é hora de procurar ajuda. Estamos aqui pronto, preparado com o dom espiritual dado por Deus para resolver até mesmo o teu mais difícil problema. Venha falar com o Pai Márcio de Oxalá. Estou aqui pronto e preparado, capacitado com o grau mais alto da Umbanda, pronto, preparado para te ajudar, para resolver o seu problema em dias e horas marcadas. Se você já procurou pessoas erradas que te prometeram e não cumpriram, se você já bateu em portas erradas, não se desespere, meu amigo. A oportunidade de você estar diante do maior médium vidente do Brasil é essa. Estou aqui de braços abertos para receber você e o seu problema. Nos procure, que abaixo de Deus nós temos a solução imediata para o teu caso, seja ele qual for. Eu quero falar aí com você, meu amigo ou minha amiga, que está sofrendo com a depressão, com a insônia, a ansiedade, você que sofre com perturbações mentais ou espirituais, encostos, você que vê vultos, ouve vozes, tem sonhos macabros, premonições. Olha, meu irmão ou minha irmã, pare de sofrer. Nos procure. Você que vive aprisionado em pensamentos negativos, pensamentos suicidas, você que vem se isolando do mundo, você que quando sai de casa consegue se divertir um pouco, mas quando volta para sua própria casa, não sente paz, não se sente bem. Parece que o mundo está desabando sobre sua cabeça, sobre suas costas. Olha, meu irmão, pare de sofrer. Temos a solução imediata para o seu caso. Você pode estar sendo vítima de trabalhos de magia negra. Alguém pode ter jogado terra de cemitério em cima da tua casa. Olha, meu irmão, nesse mundo de tudo há. E eu te garanto que de nada mesmo você pode duvidar. Porque durante essas décadas, trabalhando nessa área espiritual, meu irmão ou minha irmã, eu posso te afirmar que eu já vi tantas coisas, né? Mas te garanto também que abaixo de Deus, graças a Deus, com os meus conhecimentos e com o dom espiritual dado por Ele, nunca perdi uma causa, nunca perdi uma cura sequer. Portanto, pare de sofrer hoje mesmo. Nos procure. Estamos aqui pronto, preparado, capacitado e com o dom espiritual dado por Deus para te ajudar. E você verá a solução do seu caso em dias e horas marcadas. Aqui o Pai Márcio de Oxalá, o fenômeno das ciências ocultas, o médium vidente mais conceituado do Brasil.
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3: Bom dia, sou aquela mãe muito sofredora que sofria bastante com meu filho. Chorava dia e noite, sem parar, com aquele sofrimento, aquela angústia. Meu filho bebia muito, saía às noites, passava de 3 dias fora de casa, sem comer. Eu não dormia atrás dele, com medo das coisas ruins, com medo de matarem ele. Meu sufoco era grande, meu sofrimento era grande. Aí hoje faz mais de 1 ano que ele bebeu, graças ao Senhor. Graças ao Senhor. Depois que eu entreguei meus problemas que eu passava com ele, graças ao Senhor, foi tudo resolvido. Hoje meu filho é uma pessoa, é outra pessoa. Depois que deixou de beber, arranjou a mulher, tá cuidando dos filhos dele, só cuida do trabalho. E eu dou graças a você, que você foi quem resolveu o meu problema. Sou muito grata a você. Eu era uma mãe muito sofredora e hoje eu sou feliz. Sou feliz, gratos ao Senhor. Ele surtava, ele me estranhava, ganhava o mundo alta noite e eu atrás pulava muro alto, que eu não sabia como que acontecia aquilo ali. Não sabia. Tudo era coisa do mal. Sei que existe coisa do mal, não era só a bebida. Não era só a bebida, era coisa do mal. E hoje eu sou feliz, muito feliz e graças ao Senhor. E acredito muito que existe. E quem se apegar ao Senhor, se apega a Deus, porque o Senhor é a única solução que tira qualquer mãe do sofrimento que eu passei. Hoje eu sou muito feliz e grato a você. Meu filho hoje é outra pessoa, está curado, ele está curado por sua causa, porque eu acredito muito em você e espero que as pessoas acreditem que o mal existe, não é só bebida, o espírito do mal existe, aí só o Senhor pode curar uma grande coisa dessa que eu passei. E eu digo sempre, cuide de seus filhos. Cuide de seus filhos enquanto é tempo, porque eu cuidei do meu, que vocês vão ver a vitória, vocês vão ver. Entregue os problemas dos seus filhos, porque no meu caminho só encontrei ele que curou meu filho. Está curado, graças a ele, graças ao Senhor, bom Deus. E espero que todas as mães que sofrem, que eu sofri, corra atrás. Isso eu digo e provo porque aconteceu comigo, porque ele me salvou. Ele me salvou, salvou meu filho do caminho errado, que ele estava só, completamente no caminho errado. Que não era só a bebida, não era só a maldita bebida, era coisa espiritual. E peço, senhoras mães, que acreditem, porque ele só faz o bem. Eu sou muito grata a ele. Tenho até vontade de chorar. Quando eu penso no meu sofrimento que eu passei com meu filho, graças a Deus ele curou meu filho, graças a Deus.
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0: Neste momento eu quero falar também aí com você, meu amigo. Está sofrendo com a impotência sexual, você, senhor de idade, você também que está sofrendo com inflamações na próstata. Olha, meu irmão, é hora de nos procurar. Trabalhamos também com garrafadas de ervas medicinais, capaz de curar o seu problema em dias contados. Você que sofre com impotência sexual, inflamações na próstata, você mulher que quer engravidar e não consegue, você mulher que sofre com cistos, miomas, seja qual for o seu tipo de inflamação, trabalhamos com garrafadas de ervas medicinais que vão te ajudar. E após você fazer uso dessas medicações, você pode até voltar aos médicos e fazer os exames. Você vai ver como realmente essas garrafadas de ervas medicinais são capazes de curar todos esses tipos de inflamações. Olha, meu irmão, olha, minha irmã, seja qual for o seu problema, pare de sofrer imediatamente. Aqui estamos citando alguns dos casos, alguns dos problemas, né? Mas seja qual for o seu problema, não importa. O importante é você dar o primeiro passo em busca da tua libertação, em busca de ajuda. Não fique aí parado como se o teu caso aí não tivesse mais solução. Tem sim. Toda doença tem cura, todo problema tem solução. O importante é você bater na porta certa que ela se abrirá. Você que sofre com maus vizinhos, você que é vítima da inveja, do olho grande, você que está sendo vítima da magia negra, venha, traga todos os seus problemas e deposite em minhas mãos e obtenha, abaixo de Deus, a solução de seus problemas em dias e horas marcadas. 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
1: cuida de mim.
0: E agora, meus irmãos e minhas irmãs, ouvintes aqui do nosso programa, eu te convido a pegar um copo com água ou uma garrafinha com água e colocar diante do rádio, diante do meio de comunicação que está levando nossa mensagem até você, e fazermos uma poderosa oração. Após o término dessa oração, você pode fazer uso dessa água da forma que você achar melhor. Você pode tomar um pouco dessa água, você pode jogar um pouco dessa água na tua casa, no teu automóvel, na tua roça, que servirá para espantar qualquer tipo de demanda espiritual, a inveja, o mal olhado. Se você tem inflamações, você pode estar tomando um pouco dessa água, você pode estar lavando algum ferimento. Basta você fazer essa oração com muita fé. Eleve o seu pensamento ao Criador e faça com muita fé. Hoje, a oração de São Jorge.
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0: Eu andarei vestido e armado com as armas de São Jorge, para que meus inimigos, tendo pés, não me alcancem,

tendo mãos não me peguem, tendo olhos não me vejam, e nem em pensamento eles possam me fazer mal. Armas de fogo o meu corpo não alcançarão. Facas e lanças se quebrem sem o meu corpo tocar. Cordas e correntes se arrebentem sem o meu corpo amarrar. Jesus Cristo, me proteja e me defenda com o poder de sua santa e divina graça. Virgem de Nazaré, me cubra com seu manto sagrado e divino, protegendo-me em todas as minhas dores e aflições. E Deus, com sua divina misericórdia e grande poder, seja meu defensor contra as maldades e perseguições dos meus inimigos. Glorioso São Jorge, em nome de Deus, estenda-me o seu escudo e as suas poderosas armas, defendendo-me com a sua força e com a sua grandeza. E que debaixo das patas de seu fiel jinete, meus inimigos fiquem humildes e submissos a vós. Assim seja com o poder de Deus, de Jesus e da falange do Divino Espírito Santo. São Jorge, rogai por nós. Amém.

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1: E por aqui, meus amados irmãos e irmãs, finalizamos o nosso programa de hoje, agradecendo pela sua audiência, agradecendo pela sua companhia. Fiquem todos com Deus e até o nosso próximo encontro com mais uma palavra de fé e esperança. Tchau, tchau.
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3: 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Tá na hora de mais um programa, tá na hora de mais uma atração 89,9. Vai começar o Bom Dia Cidade.

Energia positiva, música, informação, alto astral e, claro, a sua participação aqui pelo WhatsApp. É uma manhã de muito sucesso, uma manhã de muita alegria no ar aqui para você, com você. É, hoje são 15, né? 15 de junho, segunda-feira. Grande abraço, manhã começa com céu aberto, tempo firme aqui na cidade de Vitória, 28 graus no momento. Bom, vamos começar então o nosso programa. Prazer, eu sou o Luiz e te faço companhia a partir de agora até meio-dia. Por aqui você vai conferir o horóscopo do dia, notícias dos famosos, resumo de novelas, dicas de saúde e, claro, as notícias mais interessantes também. Vai ficar bem informado, tá bom? Participações aqui através do WhatsApp 992-29-9757. Luiz, fala mais lento. Vamos lá então. 992-29-9757. Chegando em teu rádio, tá aí, Felipe Duran, Viva a Vida, abrindo aí o programa de hoje.

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1: 8:40.
2: Repita.
1: 8:40.
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2: 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Tá rolando aqui no Bom Dia Cidade, que tá só começando, hein? Agora são 8h46. Muito bom dia. Participações aqui através do WhatsApp 992-2997-57. Alô, Rosenilde, tá ligada com a gente em Arari? Tá querendo curtir aí o Robson Aguiar? Só você, a gente vai rolar. Tem também aqui a participação do Paulo. Alô, alô, Paulo, tá lá em Anajatuba, ligado aqui na programação também. Querendo curtir uma musiquinha legal com Barões da Pisadinha? Vai rolar já já.

0: 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Você curtiu aí o Dilcinho, Papo Torto. Agora 8h54. 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
1: 8:59. Repita. 8:59.
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4: 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Agora 9:06. Muito bom dia para você. Bem-vindo, bem-vinda. Você que tá ligando o radinho agora aqui na Estação do Sucesso para ouvir aqui o Bom Dia Cidade. Já tem música boa. Vamos começar agora o horóscopo do dia. A gente começa com Áries. Alô, Áries, ao mexer com memórias antigas, uma parte sua receberá acolhimento, permitindo novos começos. Evite tratar feridas antigas como destino. Mude a relação com suas raízes para transformar seus

0: passos. Alô, alô, touro! Gestos espontâneos e sinceros terão efeitos surpreendentes. Algumas explicações apenas mantêm a mesma história girando. Abrace um jeito mais livre, sensível e inusitado de se aproximar de quem importa. Alô, alô, gêmeos! Uma preferência inesperada falará mais alto do que a lógica habitual. Um novo ciclo começará a parar de medir valor apenas pelo que funciona rápido. Invista no que alimenta segurança e prazer à rotina, viu, gêmeos? Para gêmeos, para touro, para Áries, muito bom dia. Daqui um pouquinho a vez do pessoal de Câncer, Leão e Virgem.
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0: Participações aqui através do WhatsApp 992-29-9757 para você pedir aquela musiquinha que você gosta muito de ouvir. A gente vai te atender sempre com enorme prazer.
2: Oi, Luiz Carlos, bom dia. Quanto tempo? Aqui é a Tânia. Eu gostaria de pedir. Oi, Luiz Carlos, bom dia. Quanto tempo? Aqui é a Tânia. Eu gostaria de pedir uma música com o Neto Brito. Qualquer uma bonita que você acha, pode colocar. Ofereço para todos que estão na escuta do programa.
0: Legal, essa é a Tânia lá de Viana, ligadinha aqui no Bom Dia. Já a gente vai rolar o Neto Brito, viu, Tânia? Obrigado demais por voltar a ouvir a gente. Rola música aqui também para Rosângela de Muquila, no município de Arari. Ela que tá querendo curtir música com Luan Santana. Luan Santana vai rolar também aqui para Rosiane. Rosiane tá escutando a gente no Tiriricau, Vitória do Mearim.

0: faz barulho, vai. Muito obrigado, São Paulo.
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2: 9:16.
3: Repita.
2: 9:16.
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5: Segunda-feira, 15 de junho de 2026. Este é o Giro de Notícias. Eu sou Norberto Notari e você acompanha os destaques do momento. A proposta de emenda à Constituição, que reduz a jornada de trabalho e acaba com a escala 6x1, deve avançar nesta semana. Pelo menos essa é a expectativa do presidente da Câmara, deputado Hugo Mota, do Republicanos da Paraíba. O Senado deve votar o texto amanhã. O presidente Luiz Inácio Lula da Silva desembarcou em Évian-les-Bains, na França, para participar da cúpula do G7, que começa hoje. Ele está entre os diversos líderes que não fazem parte do grupo, mas foram convidados pelo governo francês, anfitrião, para participar das discussões. Há expectativa para um possível encontro entre Lula e Trump na quarta-feira, quando o presidente americano estará no evento. O abono salarial PIS/PASEP 2026, referente ao ano base 2024, terá novo pagamento hoje. Desta vez, o benefício será destinado

0: aos trabalhadores que nasceram nos meses de julho e agosto. Os valores ficam disponíveis para saque até o encerramento do calendário no dia 30 de dezembro de 2026. Ministro das Relações Exteriores do Paquistão confirmou que a cidade suíça de Genebra vai sediar na sexta-feira a cerimônia de assinatura do acordo entre Estados Unidos e Irã, o Acordo de Paz. Em publicação nas redes sociais, Ishaq Dar disse que o Paquistão permanece confiante de que esse desenvolvimento positivo vai pavimentar o caminho para uma paz duradoura. A Suécia goleou a Tunísia por 5-1 em partida que seguiu até a madrugada desta segunda e lidera agora o grupo F da Copa do Mundo. Isso porque antes a Holanda e o Japão empataram por 2-2. Pelo grupo E, a Costa do Marfim venceu o Equador por 1-0 e antes, pelo mesmo grupo, a Alemanha atropelou o Curaçao 7-1.
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4: Muito bem, vamos lá então, agora são 9h18, por aqui tem Bom Dia Cidade, muito prazer estar na tua companhia. Eu sou o Luiz, por aqui até meio dia, te fazendo feliz ou tentando fazer a tua manhã bem mais feliz, aqui através das ondas do rádio, música, informação e claro, a sua participação. Sempre com muito carinho a gente vai te atendendo, viu? 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
7: Bom dia, Luiz. Olha, eu quero ouvir uma, bota qualquer música aí de Gilda Marques pra mim, tá bom? Que agora eu não tô lembrando muito das músicas dele, que são muitas, tá bom? Um abraço da Pauline.
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Muito bem, você curtiu aí o som do Gil de Amax rolando aqui no Bom Dia Cidade. Essa música rolou aí pra Pauline, tá ligada com a gente em Arari. Valeu, agora 9:25. Você tá na Rádio Cidade Vitória com Bom Dia Cidade. Olha, uma colisão entre dois helicópteros deixou 6 mortos na manhã do domingo, ontem, dia 14, no Recreio dos Bandeirantes, na zona oeste do Rio de Janeiro. Entre as vítimas estão o cantor norte-americano Oliver Tree e o produtor musical brasileiro Lucas Frota, o influenciador argentino Gasper e o cineasta argentino Lucas Viguale e os pilotos Charles Myers e Alexandre Souza. O grupo seguia, né, para Angra dos Reis, no litoral fluminense, quando ocorreu o acidente. Exatamente. Essa tragédia aconteceu matando 6 pessoas. Conhecida pelo visual excêntrico e pela mistura de pop, rock, alternativo e eletrônico, né? E eletrônica e hop pop, o Oliver Tree era um dos artistas mais populares da sua geração nas redes sociais. O cantor acumulava mais de 11 milhões de ouvintes mensais no Spotify e mais de 2 milhões de seguidores no Instagram. Ele estava no Brasil como parte da turnê mundial de divulgação do álbum Love You Matter Hector Bailey e havia se apresentado em São Paulo no último dia 6 de junho. Estava entre as vítimas, né, desse trágico acidente envolvendo helicóptero.

0: Atitude de Vitória, agora 9:27, rola a música aqui pra Euziane, tá ligada com a gente em Arari, ela tá querendo curtir aí o Elimar Santos. Então a gente recorda aí, vamos viajar no tempo e matar a saudade com Elimar Santos escancarando de vez.
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1: 9:32.
2: Repita.
1: 9:32.
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0: Olha, deixa eu trazer mais sucesso, deixa eu atender aqui a mais ouvintes participando aqui do programa. Música aqui para Francisca, Dona Francisca de Miranda do Norte, querendo ouvir aí o som de Silvan Santos, Me Ajuda Deus. Já já a gente vai rolar. Tem também aqui a participação da Iranilde. Iranilde tá ligando a gente lá em Olinda Nova do Maranhão. Super abraço, valeu demais pela companhia e participação aqui no nosso programa, no Bom Dia Cidade.
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1: 9:45.
2: Repita.
1: 9:45.
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4: Giro Internacional. Ana Carolina Pelis.
5: Você ouve a RFI, estes são os destaques dessa segunda-feira, 15 de junho. Líderes mundiais e organismos internacionais reagiram nesta segunda-feira ao anúncio de um acordo de paz preliminar entre os Estados Unidos e o Irã, anunciado no domingo. Washington e Teerã devem enviar delegações a Doha, no Catar, ainda esta semana para conversas preparatórias indiretas antes da assinatura prevista para sexta-feira em Genebra, na Suíça. O protocolo estabelece uma cessação das hostilidades e abre uma fase decisiva de negociações de 60 dias sobre temas sensíveis como o programa nuclear iraniano, os estoques de urânio enriquecido e o levantamento de sanções americanas. Na primeira reação de um oficial israelense ao anúncio do acordo de paz entre Teerã e Washington, o ministro da Segurança Nacional, Itamar Ben-Gvir, anunciou nesta segunda-feira que Israel não está vinculado aos termos do documento e criticou o anúncio feito pelos Estados Unidos. Em um contexto de crise de confiança entre antigos aliados, os países industrializados do G7 se reúnem a partir desta segunda-feira na cidade de Evian, nos Alpes franceses. O Brasil participa como país parceiro dos debates, ao lado de Coreia do Sul, Índia, Quênia e Egito, a convite do governo francês. O presidente Lula desembarcou nesta manhã em Genebra e deve aproveitar a ocasião para ter encontros bilaterais com lideranças presentes no encontro. Para Brasília, a cúpula representa uma oportunidade para tentar amenizar as novas tarifas de 25% que o governo americano anunciou sobre uma série de produtos brasileiros importados. O presidente ucraniano

0: Volodymyr Zelensky pediu nesta segunda-feira aos líderes do G7 que apoiem a Ucrânia após uma ofensiva russa ao país. Pelo menos 11 pessoas morreram em uma série de ataques aéreos russos contra várias cidades. Em Kiev, um incêndio devastou a Catedral da Dormição, uma igreja ortodoxa do século XI, patrimônio mundial da Unesco. Marius Borg Røybe, filho da princesa herdeira da Noruega, Mette Marit, foi condenado a 4 anos de prisão por estupro nesta segunda-feira. A sentença também abrange violência contra uma ex-parceira, ameaças e infrações de trânsito. E o primeiro-ministro britânico Keir Starmer anunciou nesta segunda-feira que vai proibir o acesso às redes sociais para menores de 16 anos. Rádio França Internacional, em parceria com a agência Rádio Web de Paris, Ana Carolina Pelis.
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1: Agora faltam 10 minutinhos para as 10 horas. Tempo voa, né? Rapidinho, já vencendo mais uma hora de programa. Vamos agora para a previsão astral aqui. Pessoal de Câncer, Leão e Virgem, conferindo com a gente agora o que os astros têm a dizer para esta segunda. Para esse comecinho de semana. Câncer, um dia diante do espelho, você perceberá que algo em sua postura é diferente. Um recomeço íntimo ligado ao direito de existir sem pedir desculpa por sentir estará disponível. Habite sua versão mais autêntica. Alô, alô, Leão, sono irregular ou distrações excessivas estarão presentes. Perceba se é preciso encarar questões delicadas e difíceis. Difícil desejo de idealização. Afetos inesperados irão florescer sem haver espaço para clareza, viu? Alô, alô, Virgem, encontros fora do roteiro estarão favorecidos. Reconheça quem valoriza sua presença sem esperar sua utilidade. Aproximar-se de quem acolhe sua humanidade será restaurador. Renove os laços que importam, viu, Virgem? Para Virgem, para Leão, para Câncer, muito bom dia. Daqui a pouquinho, o pessoal de Libra, Escorpião e Sagitário.
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1: Pessoal, participando aqui com a gente através do WhatsApp 992-2997-57. Rola a música aqui para Isabel, lá de Cachoeira Viana, querendo curtir o som com Cássia Heller, Palavras ao Vento. Tá oferecendo aqui para todos os amigos e toda a família lá em Cachoeira. Legal. Vai rolar reggae aqui para atender aqui a Rosemary. Rosemary tá ligada com a gente em Viana. Valeu pela sintonia, super abraço. Vamos então deixar rolar a música, porque aqui o sucesso não para no Bom Dia. Palavras ao Vento, Cássia Heller. Essa é boa, viu?

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1: 9:58. Repita. 9:58.
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5: Este é o canal do sucesso, agora 10h05. Bom dia, cidade, aqui pela Rádio Cidade de Vitória. Agora, previsões astrais, pessoal de Libra, Escorpião e Sagitário. Libra, uma reunião, apresentação, resposta pedirá que você ocupe seu lugar com consciência da sua força. Uma cura de antigas inseguranças sobre a autoridade permitirá conduzir sem endurecer, abrindo portas. Alô, alô, Escorpião, certas convicções já não servirão como bússola. O momento suavizará a travessia e apontará crescimento por meio de ideias mais vivas. Solte certezas cristalizadas e permita-se ir além das antigas defesas. Alô, alô, Sagitário, um novo ciclo nascerá ao deixar de tratar intimidade como território perigoso ou passagem provisória. Haverá futuro em confiar com critério, abrir espaço para a entrega e permitir que o afeto surpreenda, viu, Sagitário? Para Libra, Escorpião e Sagitário, muito bom dia. Daqui um pouquinho a vez do pessoal de Capricórnio, Aquário e Peixes. Música aqui para o pessoal ligado com a gente. Dona Raimunda Brito está ligada com a gente lá em Vila Diamante. Aliás, lá em Vila Falcão, Vila Riachão, Luiz. Vila Riachão, Igarapé do Meio, está querendo curtir aí o Edu Ribeiro, é isso? Daqui um pouquinho, é do Carreiro, na verdade. Daqui um pouquinho a gente rola, viu, Dona Raimunda Brito? Super abraço. Vai rolar música aqui também para Lourdes, está ligada com a gente ali em Cajari. Obrigado pela participação aqui no Bom Dia Cidade. Bom Dia Cidade.

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1: 10 horas e 17 minutos.
2: Repita.
1: 10 horas e 17 minutos.
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4: O cemitério do município paulista de Jandira recebeu na manhã deste domingo as cerimônias de velório e sepultamento de Maria Eduarda Rodrigues de Freitas, jovem de 21 anos, que morreu na manhã do último sábado após cair de uma altura de cerca de 40 metros durante um salto de rope jump na Ponte do Esqueleto, divisa entre os municípios de Limeira e Cordeirópolis, sem o equipamento de segurança. A Prefeitura de Limeira anunciou que irá processar o governo federal por suposta omissão após a tragédia. A jovem caiu de cerca de 40 metros sem o equipamento de segurança e três homens foram presos por homicídio com dolo eventual. O município afirma que vinha cobrando medidas de segurança desde 2025 e considera a falta de providências inaceitável. Ao Estadão, a Secretaria de Patrimônio da União lamentou o caso e informou que a atividade não era autorizada, destacando que a gestão da ponte foi transferida para SPU em março de 2026, colocando-se à disposição das autoridades para colaborar com as investigações. A agência Rádio Web, produção e reportagem, Joyce Santos.
5: Rádio Cidade de Vitória, agora 10h19, bom dia! Muito bem, vamos lá então, agora trazendo mais sucesso, já tem mais música, mais participações aqui no Bom Dia Cidade, mas deixa eu falar antes pra você aqui do poder da pomada santa, né? 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Olha, daqui a pouquinho, previsões astrais para o pessoal de Capricórnio, Aquário e Peixes. É já, aqui no Bom Dia Cidade. Tá a fim de participar aqui com a gente? Quer pedir música? Então, manda sua mensagem via WhatsApp 992299757. Olha a música aqui com o Eric.

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0: Agora sim, um gritinho pra ela, Anitta!
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2: 10 horas e 30 minutos.
3: Repita.
2: 10 horas e 30 minutos.
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6: 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Por aqui tem Bom Dia Cidade até meio-dia comigo, Luiz. E você, ouvinte Cidade, ouvinte mais querido e mais importante do mundo. 10h37 agora. Temperatura no momento em Vitória do Mearim, 30 graus. Céu aberto, tempo bem firme, né? Isso, sol brilha intensamente no comecinho da manhã da segunda. Previsões astrais agora, pessoal de Capricórnio, Aquário e Peixes. Capricórnio, uma relação pedirá menos contrato invisível e mais presença. Renove pactos importantes, evite provar estabilidade pela resistência. O vínculo também amadurece quando recebe escuta e margem para mudar. Aquário, a troca... Ao trocar a ordem dos compromissos, preparar...

0: uma comida mais agradável ou recusar uma urgência que nem era sua, você inaugurará uma rotina menos agressiva consigo. O prazer estará em soluções simples. Alô, alô, peixes! Uma música, gesto de carinho ou ideia tocará a sua vontade de alimentar o próprio encanto. Observe o que surge em relação ao prazer e criatividade. Permita que algo sem aparência, sem esperar permissão externa, viu? Peixes, para Capricórnio, Aquário e Peixes, muito bom dia. Amanhã, novamente, aqui dentro do Bom Dia, se confere mais uma vez a previsão para o seu signo.
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0: Deixa eu mandar aqui um alô pra Rila, tá lá em Morro do Alexandre, município de Arajatuba, querendo curtir o som do Gil Dean Max. Já a gente rola. Vai rolar música aqui também pra Socorro, tá escutando a gente em Coque, Vitória do Mearim. Maria Antônia tá escutando a gente lá em Arajatuba, também tá participando aqui da programação.

0: Se você estiver com a pessoa que você ama, com alguém da sua família, abraça agora e diga pra essa pessoa o quanto você ama ela.
1: Não tem jeito, né? Família é tudo, né, parceiro?
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dia, cidade. Curtimos aí Ana Carolina com Laura Pausini. Quem de nós dois? Muito bem, agora são 10h54, estamos lhes apresentando Bom Dia Cidade, muita música e informação, clima de alto astral e musicalidade até meio-dia. Prazer, eu sou o Luiz, sempre comunicando com você de segunda a sexta aqui nas suas manhãs, através da Rádio Cidade de Vitória. Olá, música aqui para Ed Leuza, tá escutando a gente ali na cidade de São Mateus. Opa, legal. Pessoal de São Mateus, aquele super abraço. Tá querendo curtir aí o Chicão dos Teclados? Já já a gente vai rolar. Tem também aqui a música aqui pro Benedito, tá escutando a gente lá em Vila Diamante, Garapé do Meio. Legal, super abraço, bom dia.

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1: 11:02.
2: Repita.
1: 11:02.
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4: Chuva de gols na Copa. Eu sou Mariana de Freitas e aqui não tem VAR, mas estamos de olho em tudo que acontece dentro e fora de campo na Copa. Nesse domingo teve goleada, gol no finalzinho, chip na bola e chuteiras rosas. Muitas chuteiras rosas. Curaçao, estreante em Copas do Mundo, já se igualou ao Brasil e tomou 7 gols da Alemanha neste domingo. Brincadeiras à parte, foi lindo ver a torcida da pequena ilha vibrando com o time, mesmo que com

0: apenas um golzinho marcado. Curaçao está em nossos corações. E a goleada da Alemanha colocou os germânicos à frente do Brasil no ranking das seleções que mais marcaram gols na história do campeonato. São 238 para nós e 239 para eles. E olha que eles têm menos participações que o Brasil em Copas. Cada dia é um 7-1 diferente. Equador e Costa do Marfim teve emoção até o fim. O placar foi magro, mas o confronto foi um jogaço. O equatoriano Ener Valencia perdeu mais um gol feito na carreira e quem comemorou foi a torcida verde-laranja do time africano, com gol marcado aos 44 do segundo tempo por Diallo. Mas tudo longe dos Estados Unidos, já que os torcedores da nação africana tiveram os vistos negados para ingressar no país. O grupo F não tá de brincadeira. Japão e Holanda empataram em 2-2 e derrubou muito bolão por aí. Já a Suécia amassou a Tunísia em mais uma goleada, 5-1. Na partida, o quarto gol sueco foi validado pelo chip da bola, um desvio mínimo que tirou o meio-campista Svanberg da posição de impedimento. Detalhe, ele tinha acabado de sair do banco de reservas e balançou a rede. E as chuteiras rosas que estão nos pés de todos os jogadores. O assunto tomou conta das redes sociais. São várias as teorias, mas a mais coerente é de que o rosa é a cor que mais se destaca no verde do gramado. O problema é que todas as fornecedoras apostaram no pink. Se foi combinado, a gente não vai saber. Mas tá todo mundo falando nisso, menos o Messi, que joga com uma chuteira exclusiva branca e azul com detalhes em dourado, chamada El Último Tango. E o gol contra da rodada ficou por conta do supervisor do VAR da partida entre Alemanha e Curaçao, que fez um gesto considerado símbolo supremacista para as câmeras. A FIFA não se manifestou sobre o assunto até o fim da noite deste domingo. E na segunda, a Espanha entra em campo contra Cabo Verde, Uruguai pega a Arábia Saudita e complementam a programação do dia Bélgica e Egito e Irã contra Nova Zelândia. Fora das quatro linhas, Irã e Estados Unidos firmaram um acordo para cessar fogo no Oriente Médio, porque aqui não tem VAR, mas a gente tá de olho em tudo que acontece dentro e fora de campo na Copa.
1: 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Agora são 11:06. Muito bom dia.
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1: Por essa vocês não esperavam, né?

Bom dia, cidade. Agora são 11h16. Muito bom dia. Está sintonizando aqui na Estação do Sucesso agora. Seja bem-vindo e obrigado por preferir ouvir aqui o Sonzão 89,9. A Cidade Vitória que transmite aqui do centro da Cidade Vitória do Mearim, no Maranhão, na Praça da Criança, estúdios na Praça da Criança, bem às margens do rio Mearim. Vamos agora para o nosso Dica de Saúde de hoje. Vamos falar agora sobre nutrição, açúcar mascavo, demerara ou refinado. Vamos entender as diferenças? Apesar de terem a mesma origem, os tipos de açúcar passam por processos diferentes e apresentam características próprias. Na hora de adoçar o café, preparar o bolo ou fazer uma sobremesa, muita gente fica em dúvida sobre qual açúcar escolher. Mascavo, demerara e refinado são os tipos mais comuns encontrados nos supermercados, mas nem todos sabem o que realmente muda entre eles. Embora sejam produzidos a partir da cana-de-açúcar, cada um passa por uma etapa diferente do processamento. Isso influencia a cor, o sabor, textura e até a forma como são utilizados nas receitas. O açúcar refinado é o mais consumido pelos brasileiros. Ele passa por um processo intenso de refinamento, que remove impurezas, minerais e coloração natural da cana. O açúcar refinado é conhecido pela sua cor branca e pelos cristais finos, que se dissolvem facilmente em líquidos. Com um sabor suave e neutro, ele é um dos tipos mais utilizados no preparo de bolos, doces, bebidas, diversas receitas do dia a dia. Açúcar demerara passa por menos etapas de refinamento, por isso mantém parte dos compostos na

0: naturais da cana, apresentando coloração dourada e sabor levemente caramelizado. Seus cristais são maiores do que os do açúcar refinado e ele passa por menos etapas de processamento, preservando parte dos compostos naturais da cana-de-açúcar. Por essas características, é uma opção bastante utilizada para quem busca um ingrediente menos refinado, sem abrir mão da versatilidade na cozinha. E falar agora do açúcar mascavo, né? Entre os três, o mascavo é o que sofre menos processamento. Ele preserva o melaço natural da cana, responsável pela cor escura, aroma marcante e sabor característico. O açúcar mascavo tem coloração marrom escura, sabor mais intenso e caramelizado e aroma bastante marcante. Como passa por menos processamento, preserva parte do melaço da cana, o que contribui para suas características únicas de sabor, cor e umidade. Por isso, é muito utilizado em receitas de bolos, biscoitos, pães e preparos com especiarias. Você sabe agora qual a diferença, né? Cada tipo de açúcar tem suas vantagens e aplicações na cozinha. Conhecer as diferenças ajuda a escolher o ingrediente mais adequado para cada receita e alcançar aí resultados desejados, seja em bolos, massa leve ou em coques com sabor caramelizado ou uma sobremesa com sabor mais marcante. Para receitas delicadas e de sabor neutro, o refinado costuma funcionar melhor. Para quem deseja um toque suave de caramelo, o demerara é uma boa opção. Para preparações com sabor mais intenso, como bolos de especiarias, coques e pães, o mascavo pode trazer um diferencial interessante. Existe outro mais saudável que o outro? Apesar das diferenças no processamento, todos os tipos de açúcar devem ser consumidos com moderação. Atenção para isso, né? O mascavo e o demerara preservam pequenas quantidades de minerais naturalmente presentes na cana, mas essa diferença não é suficiente, né, para transformá-los em alimentos significativamente mais nutritivos. Na prática, a principal diferença entre eles está no sabor, na textura e no grau de processamento, né? Todos são açúcar e se ingerido ingerido de forma exagerada, pode trazer problemas para a sua saúde, assim como tudo na vida, né? Tudo tem um limitinho, tem ali a dose certa, e é importante que você realmente descubra a dose certa para que não tenha problemas.
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0: Agora 11 horas 21 minutos, estamos lhes apresentando aqui pela FM 89,9, o programa Bom Dia Cidade. Tem música boa para rolar, tem participações aqui através do WhatsApp 992299757. Alô Rosana, tá ligada com a gente ali em Anajatuba, também tá participando aqui do nosso programa. Marinilde tá escutando a gente ali em Recanto Viana. Super abraço aqui também para Maristela, tá escutando a gente lá em Sumaúma, no município de Conceição do Lago Açu.

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1: 11:30.
2: Repita.
1: 11:30.
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4: Em julho, o calendário das eleições 2026 entra em uma nova fase, agora voltada a partidos e pré-candidatos. De acordo com o TSE, o Tribunal Superior Eleitoral, a partir do dia 5, quem pretende disputar uma eleição já pode começar a fazer campanha dentro do partido ou da federação partidária. É a chamada propaganda intrapartidária, usada para convencer os filiados a escolherem o nome do pré-candidato nas convenções. Esse tipo de campanha acontece nos 15 dias que antecedem a data da convenção partidária para escolha de candidatos a cargos nas eleições 2026. A campanha intrapartidária não permite o uso de rádio, televisão e outdoor, e todo o material usado precisa ser retirado imediatamente depois da convenção. As legendas devem realizar as convenções partidárias para formalizar coligações e escolher candidatos para as eleições no período de 20 de julho a 5 de agosto. E o registro oficial das candidaturas deve ser apresentado à Justiça Eleitoral até 15 de agosto. A campanha eleitoral começa formalmente nas ruas e na internet no dia seguinte, 16 de agosto. A votação em primeiro turno é no domingo, 4 de outubro, das 8 da manhã às 5 da tarde, no horário de Brasília. O segundo turno, onde houver, acontece no dia 25 de outubro. Os eleitores vão escolher o presidente da República, governadores, senadores, deputados federais, estaduais e distritais, no caso do Distrito Federal. Da Rádio Nacional em Brasília, Oussama El Ghauri.
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Cidade Vitória é a sua melhor companhia, agora são 11h38, você tá na boa, mas que prazer estar na tua companhia. O rádio a seu serviço, por aqui você fica bem informado, por aqui você curte a boa música. Pessoal que tá no trânsito, super abraço, boa viagem, obrigado pela carona. Os motoristas de táxi, os motoristas de vans, você no seu carro aí, a trabalho ou com a família, viajando. Super abraço para você, obrigado demais pela companhia e pela carona. Falar aqui um pouquinho dos famosos, né? Madonna. A notícia de que a icônica Madonna estaria no centro do show de intervalo da final da Copa do Mundo de 2026 nos Estados Unidos, México e Canadá agitou o cenário do entretenimento.

0: conhecimento e do futebol neste domingo, né? No entanto, o que deveria ser uma celebração de puro glamour e espetáculo parece estar se transformando em um campo de batalha nos bastidores. Relatos indicam que as exigências da rainha do pop estão causando um verdadeiro frisson nos corredores da Federação Internacional de Futebol, FIFA, que aparentemente subestimou a intensidade e o perfeccionismo da artista. A revista norte-americana National Esquire revelou que as solicitações de Madonna para sua performance são de proporções grandiosas. Entre elas, um controle criativo quase absoluto, cenário personalizado que promete desafiar a logística do evento em esquema de segurança sem precedente e, crucialmente, ensaio ininterruptos, né? Para a FIFA, acostumada a ditar as regras em seus eventos, essa postura pode estar gerando um desconforto considerável. O desafio é conciliar a visão artística de uma das maiores performances da história com rigidez de um evento esportivo global. A aposta da FIFA em Madonna, apesar das tensões, é claro, transformar a final da Copa do Mundo em um fenômeno cultural que transcende o esporte, replicando o sucesso estrondoso do show do intervalo, né, do Super Bowl. A entidade anseia por um espetáculo que crave na memória coletiva, elevando o patamar de entretenimento de seus eventos. A presença de Madonna, né, com a sua legião de fãs e seu histórico de performance inovador, é visto como um passaporte ideal para essa combinação. O palco da decisão mundial não contará apenas com o brilho de Madonna. A FIFA já confirmou outras atrações de peso, né, como a colombiana Shakira, que tem uma relação histórica com a Copa do Mundo, imortalizada pelo hino Akaka em 2010, e o fenômeno global, né, do K-pop, o grupo sul-coreano BTS, que retornará aos holofotes após o cumprimento do serviço militar de seus integrantes. Rádio Cidade Vitória, por aqui a gente fala dos famosos, por aqui a gente deixa inteirada aí dos fatos. Só se fala do Copa do Mundo, né? O mundo inteiro, a imprensa internacional está voltada aí para os Estados Unidos.
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2: Meio-dia e um minuto. Repita. Meio-dia e um minuto.
3: E reza comigo, o Ângelus. Esta grande oração que séculos e séculos a igreja reza a meio-dia e às 6 horas da tarde. Maria está contigo, recebendo esta oração e oferecendo-a a Jesus, seu filho. O anjo do Senhor anunciou a Maria e ela concebeu do Espírito Santo. Ave Maria, cheia de graça, o Senhor é convosco. Bendita sois vós entre as mulheres e bendito o fruto do vosso ventre, Jesus. Santa Maria, Mãe de Deus, rogai por nós, pecadores, agora e na hora de nossa morte. Amém. Eis aqui a serva do Senhor. Faça-se em mim segundo a vossa palavra. Ave Maria, cheia de graça, o Senhor é convosco. Bendita sois vós entre as mulheres e bendito o fruto do vosso ventre, Jesus. Santa Maria, Mãe de Deus, rogai por nós, pecadores, agora na hora de nossa morte. Amém. E o Verbo se fez carne e habitou entre nós. Ave Maria, cheia de graça, o Senhor é convosco. Bendita sois vós entre as mulheres e bendito o fruto do vosso ventre, Jesus. Santa Maria, Mãe de Deus, rogai por nós, pecadores, agora na hora de nossa morte. Amém. Rogai por nós, Santa Mãe de Deus, para que sejamos dignos das promessas de Cristo. Oremos. Infunde, Senhor, como vos pedimos, a vossa graça em nossas almas, para que nós, que pela anunciação do anjo conhecemos a encarnação de Cristo, vosso Filho, pela sua paixão, morte na cruz, sejamos conduzidos à glória da ressurreição pelo mesmo Cristo, Senhor nosso. Amém.

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2: Meio-dia e 16 minutos.
3: Repita.
2: Meio-dia e 16 minutos.
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5: Nesta edição do Doutor Ajuda, vamos saber mais sobre dor no calcanhar. O médico ortopedista Dr. Rafael Ortiz nos fala das principais causas e sintomas de dor de calcanhar.
6: Olá, ouvintes! Você tem dor no calcanhar? É importante saber que existem diferentes causas para esse problema e observar alguns sinais específicos pode ajudar a identificar a origem da dor. Se a dor é embaixo do calcanhar e piora nos primeiros passos ao sair da cama pela manhã, pode ser fasciite plantar, a causa mais comum de dor no calcanhar. Essa dor geralmente melhora após alguns passos, mas pode voltar depois de ficar muito tempo sentado. Já se a dor é na parte de trás do calcanhar e piora quando você fica na ponta dos pés, pode ser tendinite do tendão de Aquiles, que geralmente vem acompanhada de inchaço e vermelhidão no local. Existe ainda a bursite do calcanhar, que causa inchaço significativo e dor que piora com sapatos apertados e melhora quando está descalço. Cada uma dessas condições tem características próprias e tratamentos específicos. Por isso, se você está com dor no calcanhar, procure um ortopedista especialista em pé para uma avaliação adequada e tratamento correto.
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2: Meio-dia e 31 minutos. Repita. Meio-dia e 31 minutos.
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4: Junho chegou e traz com ele uma campanha dedicada a salvar vidas, o Junho Vermelho. Este é o mês de conscientização sobre a doação de sangue, um gesto simples, rápido e totalmente seguro. Uma única doação pode beneficiar até 4 pessoas. O sangue coletado é utilizado em cirurgias, atendimentos de emergência e tratamentos de diversas doenças, explica a gerente de captação de doadores da Fundação Hemocentro de Brasília, Kelly Barbie.
5: Após a coleta, o sangue é processado e separado em diferentes componentes, porque cada paciente tem sua necessidade. Assim, é possível utilizar apenas o componente necessário para cada tratamento. Então, utilizamos basicamente hemácias, plasma e plaquetas. O fracionamento do sangue ele é importante porque cada um desses componentes vai atender o paciente na sua necessidade e cada um deles tem um prazo de validade também.
4: Dados do Ministério da Saúde apontam que apenas cerca de 1,4% da população brasileira doa sangue regularmente, percentual considerado abaixo do necessário para manter os estoques em níveis estáveis, o que reforça a importância da campanha realizada em referência ao Dia Mundial do Doador de Sangue, celebrado em 14 de junho, como destaca a especialista.
5: Não há um substituto para o sangue, ainda não podemos fabricá-lo. Ele é um insumo essencialmente humano, por isso vocês fazem a diferença nos hemocentros com esse ato solidário e altruísta que é a da doação de sangue.
4: A gerente de captação de doadores lembra que a campanha busca sensibilizar a população sobre a importância desse gesto solidário, incentivando mais pessoas a doar. Segundo ela, os meses mais frios costumam representar um desafio para os bancos de sangue.
5: O mais importante é que ele se torne um doador regular, garantindo assim que os estoques dos hemocentros se mantenham adequados durante todo o ano. Por isso, da campanha do Junho Vermelho também, já antecipando a nossa necessidade do mês de julho, que é o mês de férias, é o mês em que historicamente enfrentamos baixa no fluxo de doações.
4: Ao longo do mês, em

0: edição da Tá no Sangue Run tem como principal objetivo unir saúde, solidariedade e mobilização social. Além de incentivar a prática de atividade física, o evento chama a atenção também para a necessidade constante de manutenção dos estoques de sangue em níveis seguros e adequados.
1: Para doar, é necessário ter boa saúde e idade entre 16 e 69 anos. Jovens entre 16 e 18 anos precisam de autorização do responsável legal. Com produção de Daiana Vitor, da Rádio Nacional, no Rio de Janeiro, Solimar Luz.

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1: Meio-dia e 46 minutos. Repita. Meio-dia e 46 minutos.
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2: 13 horas e um minuto.
3: Repita.
2: 13 horas e um minuto.
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5: O presidente Luiz Inácio Lula da Silva embarcou neste domingo para a França, onde participará da cúpula do G7 na próxima terça. Embora não haja reunião oficial marcada com o presidente dos Estados Unidos, Donald Trump, o governo brasileiro trabalha com a possibilidade de um encontro durante o evento. Segundo pontua o analista de relações internacionais, Bruno Jubran, antes de tudo, a reunião deve ser vista como uma oportunidade do Brasil angariar apoio de outros países igualmente prejudicados pela política tarifária do governo Trump.
6: É importante lembrar que o Brasil, assim como vários outros países, inclusive toda a União Europeia, foi alvo de tarifas, né? Está sendo alvo de tarifas. Então, a ideia de conversar com o Trump é justamente tentar aumentar um pouco o poder de barganha do lado brasileiro, né? Para trazer para o seu lado países que estão numa situação parecida.
5: Em relação ao encontro direto de Lula com o presidente norte-americano, o analista de relações internacionais, Bruno Jubran, enxerga como pouco provável que se chegue a qualquer tipo de avanço quanto ao anúncio recente de novas tarifas sobre produtos brasileiros.
6: Eu sou um pouco pessimista, né? Até porque na mesa de negociações, o que está em jogo, né? Então tem aí a questão do PIX, né? Que é o comércio com a China, que é altamente vantajoso para o Brasil, né? Em termos de receitas, né? Diferentemente do caso com os Estados Unidos, né? A gente tem um déficit comercial na balança comercial com os Estados Unidos. Eu imaginaria, né? Numa situação com maior possibilidade de acordo, se a gente tivesse um pouco mais de menos déficit ou mesmo superávit em relação aos Estados Unidos.
5: De maneira geral, o esperado é que Lula defenda sua posição contrária ao aumento das taxas, buscando espaço para negociações, sem confrontar diretamente o líder americano. A agência Rádio Web, produção e reportagem, Joyce Santos.
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1: 13:17. Repita. 13:17.
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2: 13:31.
3: Repita.
2: 13:31.
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1: 13:46.
2: Repita.
1: 13:46.
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4: 14:02. Repita, 14:02.
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8: A nova edição do boletim Infogripe da Fiocruz indica aumento do número de hospitalizações provocadas pelo vírus sincicial respiratório, o VSR, e pela influenza A e B em diversas regiões do país. Segundo o levantamento, os casos de síndrome respiratória aguda grave, a ISRAG, associados ao VSR, continuam em crescimento na maioria dos estados do Nordeste, do Sudeste e do Sul, além de Amapá e Roraima no Norte. Mesmo com sinais de estabilização ou queda, os níveis de infecção por VSR continuam altos em toda a região Centro-Oeste, além do Acre, Pará, Espírito Santo, Paraíba e Pernambuco. As hospitalizações por influenza A também seguem em alta em toda a região sul, além de Roraima e Rio Grande do Norte. Já os casos graves de influenza B apresentam um crescimento mais acentuado em São Paulo, Paraná e Mato Grosso do Sul. A pesquisadora do Infogripe, Tatiana Portela, recomenda a adoção de medidas preventivas, como lavar frequentemente as mãos, usar máscara em unidades de saúde e em ambientes fechados e aglomerados com pouca circulação de ar, manter isolamento em casos de sintomas de gripe ou resfriado e, quando o isolamento não for possível, sair de casa utilizando máscaras de alta filtragem. Portela também reforça a importância dos grupos prioritários tomarem a vacina contra a influenza e o VSR para diminuírem as chances de desenvolverem a forma mais grave da doença ou irem a óbito, caso se infectem por esses vírus. O boletim também verificou que 15 capitais brasileiras apresentam níveis de alerta, risco ou alto risco para ISRAG, com sinal de crescimento na tendência de longo prazo. Entre elas estão Aracaju, Belém, Belo Horizonte, Curitiba, Florianópolis, Macapá, Maceió, Porto Alegre, Rio Branco e Salvador. Na maior parte dessas capitais, o avanço da ISRAG ocorre principalmente entre crianças menores de 2 anos e crianças e adolescentes de até 14 anos. Em Curitiba e Rio Branco, também há aumento dos casos de ISRAG entre idosos. 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
1: 14:17. Repita. 14:17.
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3: 14:33.
1: Repita.
3: 14:33.
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4: A cobrança por mais transparência na aplicação das chamadas emendas PIX ganhou um novo capítulo no Supremo Tribunal Federal. Estados e municípios que não apresentarem informações sobre recursos destinados à realização de eventos poderão ser

0: multados, conforme decisão do ministro Flávio Dino. A medida prevê multa diária equivalente a 1% do valor de cada emenda para os entes que deixarem de apresentar planos de trabalho, complementação de cadastros ou relatórios de gestão referentes a recursos transferidos entre 2020 e 2024. A cobrança será mantida até a regularização das pendências. O Ministério do Turismo terá 10 dias para identificar e notificar os gestores que estiverem em situação irregular. No mesmo prazo, a pasta deverá atualizar os dados sobre emendas destinadas a eventos que ainda não tiveram a prestação de contas concluída. Segundo o Ministério, existem 126 planos de trabalho cadastrados. Do total, 54 estão em fase de complementação e 72 já foram aprovados. Também foram incorporados 29 novos relatórios de gestão. Ao justificar a medida, Flávio Dino afirmou que ainda existem falhas na transparência e no acompanhamento da aplicação desses recursos. Além das multas, o STF determinou que a Controladoria Geral da União realize auditorias nos entes que já apresentaram documentação. A fiscalização vai analisar contratos, valores pagos, preços praticados e a compatibilidade dos gastos com o porte dos eventos realizados. A Confederação Nacional de Municípios orienta os gestores a cumprirem os prazos e reforça que o preenchimento dos relatórios de gestão continua obrigatório. Reportagem Marquesan
1: Araújo. 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
1: 14 horas e 48 minutos.
2: Repita.
1: 14 horas e 48 minutos.
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2: 15:02.
3: Repita.
2: 15:02.
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6: A Comissão de Constituição e Justiça aprovou um projeto que criminaliza o registro ou a divulgação não autorizada de imagens que identifiquem vítimas de crimes ou acidentes, bem como de cadáveres. De autoria da deputada Laura Carneiro, do PSD do Rio de Janeiro, o texto altera o Código Civil para prever que o registro ou a divulgação de vítimas de crimes ou acidentes e de cadáveres poderão ser proibidos quando atingirem a honra da pessoa retratada ou tiverem finalidade comercial. Atualmente, a legislação já prevê restrições para a divulgação de escritos e imagens de uma pessoa nessas situações. A proposta também modifica o Código Penal para tipificar como crime o registro ou a divulgação sem justa causa de imagem que identifique vítima de crime ou de acidente ou de cadáver. O texto aprovado estabelece que não haverá crime quando a divulgação for necessária à administração da justiça, atender a interesse público devidamente justificado ou ocorrer com o consentimento da vítima. O relator, senador Marcelo Castro, do MDB do Piauí,

0: falou sobre o fato que motivou a apresentação do projeto.
1: Foi um acidente que aconteceu com a cantora Marília e compositora Marília Mendonça, que foi filmada a imagem dela, foi divulgado. Isso causou um grande trauma e esse projeto visa exatamente a proteger essas imagens de pessoas que são vítimas de acidente ou de violência.
0: O texto alternativo de Marcelo Castro altera ainda a pena prevista no texto original. Em vez de reclusão, a punição passa a ser de detenção de 6 meses a 2 anos e multa. A proposta segue agora para o plenário. Da Rádio Senado, Pedro Cruz.
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1: 15:17.
2: Repita.
1: 15:17.
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2: 15:32.
3: Repita.
2: 15:32.
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6: O projeto aprovado na Comissão de Constituição e Justiça permite a continuidade da ação de divórcio ou dissolução de união estável depois da morte de um dos cônjuges. O texto altera o Código Civil e diz que o falecimento de um dos companheiros não irá resultar na extinção do processo. Os herdeiros poderão prosseguir com a demanda e os efeitos da sentença serão retroativos à data da morte. Para a relatora, senadora Elisiane Gama, do PSD do Maranhão, a proposta busca cumprir a vontade da pessoa em vida, com destaque para as mulheres vítimas de violência, e ainda evita que o outro cônjuge seja beneficiado de forma inadequada.
7: O processo continua nos moldes em que aquela mulher solicitava antes, ou ela estava realmente requerendo antes. Então, não há uma interrupção do processo, o processo ocorre, e aí, ao final, o juiz vai sim deliberar o que é que tem direito a patrimônio, o que é que tem direito à guarda de filhos, enfim, e aí quem está na linha de herança dessa mulher que foi morta ou morreu por outras situações, eles realmente serão beneficiados.
6: A senadora ainda lembrou que esse tipo de orientação já é admitido pelo Superior Tribunal de Justiça. Dessa forma, colocaria em lei algo que já é reconhecido, mas com maior segurança jurídica. O projeto, já aprovado na Câmara dos Deputados, seguiu com requerimento de urgência para votação no plenário do Senado. Sob supervisão de Samara Sadek, da Rádio Senado, Lana Dias.

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2: 16:02. Repita. 16:02.
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0: Dia com mais uma edição de músicas, informações e notícias na melhor programação do Rádio FM da nossa Baixada Maranhense. É o som dele, atira! E você ligadão com a gente aqui na programação, né? Bom demais, prazer estar contigo. Sou Edinaldo Lisboa, te faz companhia até daqui a pouquinho, até as 18 horas desta segundona, né, meu amigo? Segunda de Copa, é isso, é? Segunda de Copa, né? É isso, segunda-feira, 15 de junho. Mais uma edição do nosso Conexão no Ar para você, com muita música, com informações, com notícias, para você que sintoniza, para você que curte a nossa Rádio Cidade de Vitória FM, nos quatro cantos do nosso Maranhão. Obrigado pelo carinho, pela sintonia. Você já ligado com a gente aqui em Vitória, você de Arari, Miranda do Norte, Cajari, Viana, Conceição do Lagoaçu, Monção, Igarapé do Meio, Matinha, Penalva, São Bento, Anajatuba, Matões do Norte, hein? Oi, Lorena, beijo, obrigada pela sintonia. É você ligadona com a gente aqui na nossa programação. Segue com a gente, hein? 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Até as 18 horas, aqui na nossa Rádio Cidade de Vitória FM, do Sistema de Comunicação Jorge Moisés. Para você que se liga, para você que curte, nos quatro cantos do nosso Maranhão.
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0: É esse, ao lado dele, hein? Ao lado dele, Donato Sampaio, que não tá nada feliz porque não botaram o Rayan, né, meu amigo? É, rapaz, o cara aí, ó, aqui, é de certa forma ídolo no Vasco, tá aí, né? Angariando o seu espaço, precisando aí, ó, né, meu amigo? Daquela chance da seleção brasileira, porque pense, né? Os atacantes da seleção brasileira, hein, Donato? Rapaz, aquele Igor Thiago, né? Rapaz, perdeu aquele gol, hein, meu amigo? Olha, eu acho que aquele gol eu faria, viu? Eita, mas é assim mesmo, né, meu amigo? Sexta-feira tem mais, hein? Sexta-feira tem mais. Vamos juntos, é você do nosso Conexão FM, ligado aqui na nossa programação. Paulinha, beijo, obrigada pela sintonia. Tá ligadona, tá curtindo? Abração especial, minha amiga Raimunda Brito, já ligadona com a gente aqui na programação também. Galera aí da Vila Riachão, alô você, do Puraqueô, Vila Riachão, galera de São Vicente, galera de Gameleira, Marabá, Zé Maria, Santa Maria, galera da região, ligada com a gente aqui na melhor programação. Vamos juntos, hein? Conexão FM, conectado com o mundo, sintonizado com você. Já pede aí a tua música preferida, WhatsApp liberado 98220-8531. Já manda aí tua mensagem, teu áudio, pedindo a tua música preferida. Prazer é todo nosso de atender você. Já trazendo aqui destaque das informações, notícias de hoje. 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Segue com a gente aqui na nossa programação. Segue com a gente ligado, curtindo. Conexão FM no ar. 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Vamos trazer destaque das informações, notícias de hoje. Hora de trazer os destaques das informações, notícias desta segundona para você do nosso Conexão. Se liga aí.
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0: É isso, hora de trazer os destaques das informações, notícias do nosso Conexão desta segundona. Olha, a gente vai trazer daqui a pouquinho para você essa informação aí, viu, meu amigo? Deixou aí, ó, muita gente de cabelo em pé, inclusive eu, né? Pois é, cara. Olha, a Polícia Civil do Maranhão identificou acesso indevido a dados cadastrais de 828 chaves Pix, aí em sistema

institucional. Pois é, né, meu amigo? É aquelas tentativas de golpe, pra você ver que o negócio é sério, hein? É, a gente vai trazer daqui a pouquinho pra você essa informação aí. E a Polícia Civil do Maranhão identificou esse acesso indevido aí a dados cadastrais, hein? Pois é, rapaz, os malacas estão sempre tentando, né, meu amigo? É, graças a Deus que parece que aqui não conseguiram, mas é bom verificar. Inclusive, a gente vai trazer para você aqui o site, que a matéria, inclusive, informa aqui o site que a pessoa pode dar aquela conferida, né? Já a gente traz aqui para você as informações no nosso Conexão. Também vamos trazer informação que, olha, a Justiça determinou a instalação de câmeras corporais em policiais do Maranhão. Pois é, né? A Justiça determinou que seja instalado aí as câmeras corporais na polícia, em policiais do Maranhão. A gente vai trazer daqui a pouquinho para você essa informação, né? Pois é, meu amigo, essas câmeras, elas registram as ações, né? Elas são, aí ó, são acionadas por um sistema de controle, né? E aí podem registrar as ações aí. Vale lembrar que tem muita ação aí, né? Indevida, de policial e tudo mais. E essas câmeras, inclusive, servem até para proteger o próprio policial, né? Aí de uma possível suspeita de agressão, né? Ou até mesmo uma ação aí mais rígida, né? Pois é, vamos trazer daqui a pouquinho para você também a notícia que o vereador foi preso, hein? Vereador de São Luís é preso por porte ilegal de arma em operação contra desvio de emendas no Maranhão. É, um ex-vereador também entrou aí, né? Tem aí uma série de mandados de busca e apreensão e prisões também. Vamos trazer daqui a pouquinho para você aqui no nosso programa. E lógico, muita música boa. Segue com a gente, hein? Segue com a gente, ligado, curtindo. Conexão FM, conectado com o mundo, sintonizado com você nesse clima de festejo junino, hein? Maurão, já mandando aqui pra galera da Capitania São Sebastião, ligado, curtindo aqui a nossa programação. Pra você, ó, matar a saudade um pouquinho.

É isso, é você ligado, é você curtindo o Boizinho do Cura, né? Matando a saudade, só um pouquinho, né, minha amiga Luzinete, tá ligadora com a gente ali no bairro Novo, obrigada pela sintonia, abração pra Mary, também aí, ó, da Campinas, minha amiga Dani, tá ligadinha com a gente aí na programação também, sempre curtindo o nosso Conexão FM, Mary, beijo, Railinha, que bom ter você também aqui na nossa programação, abração aí pro Zé Barbosa, dona Damiana, galera top aí da Campinas, com a gente sempre aqui, na melhor, minha amiga Rosa Moreira aí no Poeirão, né? Tá ligadona, tá curtindo, já mandando aqui as próximas também pra você, obrigado aí pela sintonia, a minha amiga Bia, no Alto São Francisco também, ligadona com a gente, a nossa amiga Rosa, a mulher aí, ó, do suco de abacate, o melhor, né? O melhor da região, beijão pra dona Rosa, obrigado aí pelo carinho. Bom demais ter você no nosso Conexão, conseguindo, ó, seguindo com você, com oferecimento todo especial para você da Libório Autopeças. 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E olha, tem alerta de sabor, né? 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Nossa amiga, o Raul, agradecendo sempre. 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Olha, e seguindo com você que tá aí, ó, ligado com a gente na estrada de Viana, já mandando aqui abração pra nossa amiga Valdeniz, pro Ribamar, pro Kelvin, galera aí do Mercadinho Ponto do Mel. 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

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Seguindo com você, ligadão, curtindo a nossa programação, avisando, hein? 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Seguindo, hein, com mais música. Chegando sucesso para você, ligadão, para você curtindo. Música que é pedido, né? Minha amiga Bibi, do Conjunto Hélio, tá ligadinha com a gente, pedindo sucesso aqui, ó. Parabéns, meu amor, mandando pra sua filhona Luna. É, a Luninha tá aniversariando hoje, hein? Vamos desejando muita paz, muita saúde, muita felicidade. Que Deus abençoe grandemente, que essa data especial se repita aí por muitos e muitos anos, né? Sempre repleta de muita felicidade, de muito amor. Beijão pra Luninha, filhona da nossa amiga Bibi aí, ó, do Conjunto Hélio, aniversariante do dia. A gente manda todas as músicas, né? Especialmente essa aí, que a nossa amiga Bibi tá pedindo aqui na programação. Música também pra nossa amiga Tânia de Viana, tá ligadona com a gente aqui no nosso Conexão. Obrigado, hein, Tânia? Bom demais. Abração pra galera aí de Viana, na sintonia da nossa programação. Eduardo Gomes, né? Tá pedindo aqui qualquer sucesso do Eduardo Gomes, mandando pra toda a galera na sintonia com a gente, especialmente a galera aí de Viana. Essa é pra você curtir com a gente aqui na melhor programação.

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1: 16:50.
2: Repita.
1: 16:50.
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Eita, isso, hein? Você ligadão, você curtindo o nosso Conexão. Música boa, né, meu amigo? Nesse clima de São João. Ó, essa aí pra nossa amiga Isabel, de Arariaçu, mandando aí pra toda a galera de... A galera de Arariaçu, a galera aí da Rua Nova, também a galera de Gameleira de Anajatuba, né? É isso. E pra galera de Perimirim, bom demais. Ó, a galera ligada com a gente aqui na programação. Bela Mocidade, sucesso pra você. Já mandando aqui também pro meu amigo Pedrinho de Doda, ali da Escola Imovelaria São Pedro. Vem aí a festa em homenagem a São Pedro, hein? Dia 29. Você é convidado todo especial, né? Não perca, hein? Bom demais. Segue com a gente aqui na programação. Obrigado, curtindo o nosso Conexão FM. Participa aí com a gente. WhatsApp 98220-8531. Já pede a tua música preferida, que o prazer é todo nosso, como sempre, de atender você. E se liga com a gente aqui na melhor programação. 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

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Nossa amiga Samia e também o Ailton Santos, já agradecendo, hein? Já agradecendo a sua preferência. 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Olha, seguindo com você, com mais sucesso, mais música, pra galera ligadona com a gente aqui na nossa programação. 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Seguindo com mais sucesso, mais música para você da programação. Já já tem informação, hein? Já já trazendo aqui informação para você no nosso Conexão FM. Atendendo aqui nossa amiga Raimunda Brito. Tá pedindo aí a Du Carreiro. Sucesso que ela pede para curtir, mandando para toda a galera da Vila Reação com a gente aqui na programação. Tem ainda música bacana aqui para nossa amiga Lizete, ligadinha com a gente em Tabocal, pedindo sucesso do Pablo, Eternos Namorados. É para curtir aqui na programação, é música boa para você no nosso Conexão FM.

pra tocar o coração aí da minha amiga Elisete, ligadinha com a gente em Tabocal, pedindo aí só pra curtir, né? Sucesso você ligadão, você curtindo. Já mandando aqui pra Márcia também essa música aí, obrigada pela sintonia, né, Márcia? Já mando a próxima também. Abração, minha amiga Tirlene Coelho, tá ligadona com a gente, Arari, tá pedindo sucesso aí da Célia Muniz, né? É isso, atende aí, já a gente vai curtir, né? Segue com a gente então na nossa programação e já tem informação também pra você. Ligado aqui na melhor programação do Rádio FM da nossa Baixada Maranhense. Alô, Isabel, Isabel de Cachoeira Viana, também ligadona, obrigado pela sintonia. Você aí da região de Viana, que bom ter você no nosso Conexão. Segue com a gente, hein? Segue com a gente ligado, curtindo, participando. WhatsApp 98220-8531. Já pede a tua música preferida, que o prazer é todo nosso de atender você, que se liga com a gente aqui de segunda a sexta, das 16 às 18 horas. Vamos trazer informação pra você, né? Vamos trazer aqui informação. 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

0: 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Olha, seguinte, hein? Hora de trazer informação, hora de deixar você bem informado, ligado aqui na nossa programação. 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É hora de informação no nosso Conexão. Se liga aí.
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0: É isso, é hora de deixar você bem informado, ligado aqui na melhor programação do Rádio FM da nossa Baixada Maranhense. É hora de informação para você no nosso Conexão. Olha, a Polícia Civil do Maranhão identificou acesso indevido a dados cadastrais de 828 chaves Pix em sistema institucional. Pois é, meu amigo, aí no estado do Maranhão, hein? Olha, a Polícia Civil do Maranhão informou que identificou um incidente, né? Um incidente envolvendo consultas indevidas a dados cadastrais vinculados a chave Pix, né, por meio aí de um sistema utilizado em ambiente institucional. Pois é, de acordo com a corporação, as apurações preliminares apontaram o uso irregular de credenciais de acesso, o que permitiu a realização de consultas não autorizadas no sistema. Pois é, ao todo foram identificadas 828 chaves Pix relacionadas ao incidente. As informações acessadas incluem dados cadastrais como nome do titular, CPF, instituição bancária e data de criação da chave. Olha aí, a Polícia Civil esclareceu que não houve acesso a senhas, saldos, extratos, movimentações financeiras ou qualquer outra informação que permita operações bancárias. Ou seja, não houve aí o furto, né, meu amigo? Mas houve a tentativa, né? Pois é, ó, segundo a instituição, os dados acessados não possibilitam aí a transferências, né? Transferências, pagamentos ou movimentação financeira. Os interessados em verificar se foram afetados pelo incidente podem consultar informações por meio do sistema disponibilizado pela Polícia Civil. Olha só, consulta chave Pix, tudo junto, né? Consulta chave Pix ponto policiacivil.ma.gov.br. Esse é o endereço eletrônico aí que a Polícia Civil está disponibilizando para quem tiver interessado em verificar se foram afetados aí por esse incidente, né? Pode consultar através desse link. Pois é, olha, ainda segundo a Polícia Civil do Maranhão, até o momento não foram identificadas contas vinculadas ao governo do Maranhão entre registros relacionados ao incidente. Após a identificação do caso, a corporação informou que adotou medidas de contenção e segurança, incluindo a revisão de acessos, análise técnica dos registros do sistema, prevenção de evidências e comunicação aos órgãos competentes, entre eles o Banco Central do Brasil. Pois é, a Polícia Civil também instaurou procedimento administrativo e investigativo aí para apurar o caso, identificar os responsáveis e reforçar os protocolos de segurança da informação e controle de acesso. As investigações seguem em andamento. Pois é, mesmo sem risco de movimentação, mesmo sem risco aí de movimentação financeira, a instituição orienta a população a redobrar a atenção aí com contatos suspeitos por telefone, mensagens, aplicativos, e-mails e links enviados por desconhecidos, evitando compartilhar senhas, códigos de autenticação ou dados bancários. Pois é, né, meu amigo? Tem que ficar de olho. Ficar de olho nessa questão desses links aí. Quando você receber a mensagem, não vai logo clicando, não, porque senão, pode dar ruim, hein? Olha, a Polícia Civil do Maranhão reforçou ainda que não solicita senhas, transferências, pagamentos, códigos de verificação ou atualização cadastral por telefone, SMS, WhatsApp, e-mail ou links enviados por

0: por mensagens, né? Pois é, a Polícia Civil também reforçando que não faz esse tipo aí de movimentação, né? Não pede, né? Não pede, não solicita essas senhas, transferências e tudo mais. E quando chegar essa solicitação, desconfie, né, meu amigo? É, tem que desconfiar, porque os golpistas estão aí. O negócio é sério, viu? Houve essa tentativa aí, não houve, como disse aqui a Polícia Civil, não houve o acesso, né? Ao saldo e tudo mais das contas, mas houve a tentativa, né? Então fique atento, porque essa questão é muito complicada, né? Uma vez aí que acessa a conta, hein, meu amigo? É, o rombo tá feito, hein? Pois é. Olha, justiça determinou a instalação de câmeras corporais em policiais civis e militares do Maranhão. Pois é, a justiça do Maranhão determinou que o governo estadual apresente um plano para instalar câmeras corporais, né, com acionamento automático nos uniformes dos policiais civis e militares durante os turnos de serviço. Pois é, a medida ela foi determinada pelo juiz Douglas de Melo Martins, né, após a ação da Defensoria Pública do Estado do Maranhão, que apontou altos índices de letalidade policial e falhas nos mecanismos de controle das atividades dos policiais. Pois é, segundo a decisão, o Estado deverá elaborar um cronograma para a implantação aí do sistema. Após a entrega do plano, as câmeras deverão ser instaladas e colocadas em funcionamento em até 180 dias. A prioridade deve ser dada às unidades com maior número de mortes em ações policiais e ocorrências registradas em comunidades mais carentes. Pois é, olha, o plano deverá detalhar a compra dos equipamentos, a especificação técnica, aí para garantir a gravação contínua das imagens e a estratégia de armazenamento seguro dos dados, seja em nuvem ou em servidores dedicados, né? Pois é, olha, além disso, o Estado deverá adotar também protocolos para preservar a cadeia de custódia das gravações e promover a capacitação técnica e ética de todos os policiais que utilizarão os equipamentos. Na sentença, o juiz também determinou a imediata intimação da promotoria especializada no controle externo da atividade policial. O objetivo é acompanhar a fiscalização e cumprimento de cada etapa do cronograma de implantação das câmeras. Na ação civil pública, a Defensoria Pública alegou que a ausência das câmeras corporais contribui para a violação aí aos direitos fundamentais à vida, à integridade física e à segurança pública. Segundo o processo, os dados apontam elevado número de mortes em ações policiais e baixa taxa de investigação de denúncias contra agentes de segurança. Pois é, olha só, né, meu amigo? Ó, segundo a Defensoria Pública, o uso de câmeras corporais pode aumentar a transparência das operações policiais, prevenir abusos de poder e proteger os direitos fundamentais da população. A medida, ela também pode oferecer mais segurança jurídica aos agentes que atuam dentro da legalidade e facilitar a identificação de possíveis irregularidades. Na decisão, o juiz afirmou que a implantação das câmeras é uma medida necessária para garantir aí os princípios da publicidade e da eficiência administrativa previstos na Constituição Federal. Pois é, vale lembrar que as câmeras corporais já são utilizadas em diversos estados brasileiros, né? Em vários estados brasileiros aí já são utilizadas as câmeras corporais dos policiais, que, como diz o juiz, né, visa aí a dar mais segurança tanto, né, tanto para quem está aí trabalhando, no caso os policiais, como também para quem está sendo atendido, que é a população, né, o cidadão civil. Pois é. É informação para você aqui no nosso Conexão FM.
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0: É isso, deixando você bem informado, ligado aqui na melhor programação do Rádio FM da nossa Baixada Maranhense. 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

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Seguindo com sucesso para você, ligadão, para você curtindo. É, música bacana aqui pra minha amiga Mari Campelo. A Cristina Perry tá pedindo aqui, ó, sucesso da Cristina pra curtir na nossa programação. Tem ainda música bacana aqui pra nossa amiga. A nossa amiga ligadona com a gente aqui na programação, Cici Santos. É moletom, né? Moletom, Neto Brito. É música boa pra você na melhor programação do Rádio FM da nossa Baixada Maranhense.

Santa. É, meu amigo, moletom, né? Sucesso pra você, Neto Brito. Minha amiga Cici Santos, galera de Ilha da Pindoba, obrigado pelo carinho, pela sintonia. Que bom ter você aqui no nosso Conexão. 17h32, 5 da tarde, 32 minutos. E você segue com a gente até daqui a pouquinho, até às 18 horas. Desta segundona, desejando a você uma excelente semana, né? Uma excelente semana repleta de paz, saúde, né, meu amigo? Muito trabalho, é, muito trampo, né? Muito trampo, tendo muito trampo, né? Tem sempre aí a recompensa, né? Então que seja uma semana abençoada a todos nós, principalmente aí com muita saúde. Abraço, obrigado pelo carinho, pela sintonia. Você que vai ligadão com a gente, nos dando aquela carona. Abração, meu amigo Magno Uber, o Regis, o homem da caçamba, o Guzmão, a galera da Equatorial com a gente aqui na melhor programação. Abração pra nossa amiga Maria de Fátima aí, ó, também o Dedé, a galera do Jacaraí. Aí também nossa amiga Denise Coutrinho, Jack, o Danilo, Elane, beijo pra você, viu, Elane? Esqueci não, abraço especial, obrigado aí pelo carinho, pela sintonia. Nosso amigo Antônio, também a Isabela, galera de Mantibe Arari, com a gente aqui na programação. O Valtemir aí, ó, Valtemir, é o Tiririca, o homem aí de Capoeira Grande, tá sempre ligadão com a gente aqui na programação, obrigado pela sintonia. Minha amiga Célia, tá ligada, tá curtindo. Aí, obrigado pela sintonia. Alô, Hélida, já tem papete, hein? É, Rosa Amarela, sucesso que eu mando aqui também pro meu amigo na mídia, galera ligada com a gente em Arari, aqui na melhor programação. 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É isso. É você ligadão com a gente aqui na nossa. É isso, né, meu amigo? É Ceia Muniz mesmo, né? É Ceia Muniz, sucesso. Atende, atende aí. Alô, a Gilene Coelho, ligadinha com a gente. Vem Arari, né? Tá ligadona com a gente? É o Ceia Muniz, né? É isso, é Ceia Muniz, né? Na programação, já a gente curte aqui no nosso Conexão. 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Minha amiga Reginalva, o Josivaldo, agradecendo sempre a sua preferência. 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Você que ainda não comprou a camisa aí da camisa, a camisa da Seleção Brasileira, né, Orlindo? Meu amigo Orlindo tá ligadão com a gente, abraço para você. Segue com a gente aqui na programação, Orlindo. Abraço aí pra galera do Bairro Novo aí, nosso amigo Rena, Francimar, a galera ligada com a gente aqui no nosso Conexão. 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

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Tem Rosa Amarela, tem Papete, música bacana para minha amiga Hélida, de Laje Comprida, ligadora com a gente aqui na programação, pedindo aí, só para curtir. Já mando para todos na sintonia. E ainda, é sucesso, é o Ceia Muniz, hein, Célia? É Girlene, é o Ceia Muniz, né? Música bacana que ela pede aí, atende aí, que ela pede só.

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1: 17:45.
2: Repita.
1: 17:45.
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0: Eita, meu amigo, é o rolo compressor aí, Maurão. Manda aí, meu amigo Mauro, galera da Captaria São Sebastião com a gente aqui na programação. Tudo rimando, hein? Olha aí, o rolo compressor. Muda aí, ó, nesse clima de São João. Clima bom, né, meu amigo? É, tá chegando a hora aí, né? Dos festejos juninos, arraiais aí já sendo preparados aí nas cidades da nossa região. Bom demais, ó. Seguindo com você, já chegando ao finalzinho aqui do nosso programa, seguindo com você, meu amigo Orlindo, galera aí do Bairro Novo ligados com a gente aqui na programação, Orlindo, Bactéria, também aí, o Bastião, o Magno Uber, é isso, galera aí ligada com a gente do Bairro Novo, estão pedindo música aqui do Donato Rios, vamos já finalizar com o Donato Rios aqui na programação, mandando aí também pro Rena, aí pra toda essa galera ligada com a gente aqui na nossa programação, obrigado pela sintonia. É isso, hein, chega no finalzinho do nosso Conexão, mas tem notícia pra você, com oferecimento também do Posto Lopes, qualidade e bom atendimento é no Posto Lopes, combustíveis que seguem rigorosos 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Vamos trazer notícia para finalizar nossa conexão de hoje. Logo em seguida, música do Donato Rios para a galera aí do Bairro Novo com a gente aqui na programação. Se liga aí, notícia para você.
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0: 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Olha, o vereador é preso por posse ilegal de arma e operação contra desvio de emendas do Maranhão. Pois é, rapaz, olha, é o vereador de São Luís, né? O Beto Castro, ele foi preso nesta segunda-feira por posse ilegal de arma de fogo durante o cumprimento de um mandado de prisão na operação Benê.

Benedict, né? Benedict, é isso, né? Que investiga aí um esquema de desvio de recursos e emendas parlamentares, hein? Com participação aí de facção criminosa. Além dele, o ex-vereador Umbelino Júnior e outras 15 pessoas são alvo dessa operação. A ação foi realizada pelo Grupo de Atuação Especial de Combate às Organizações Criminosas, o GAECO, e pela Superintendência Estadual de Investigação de Investigações Criminais, a SEIC, com apoio da Polícia Militar do Maranhão. Ao todo, a Justiça autorizou 17 mandados, sendo 7 de prisão preventiva e 10 de busca e apreensão, expedidos aí pela Vara Especial Colegiada dos Crimes Organizados. É triste, né, meu amigo? É triste. Vê aí, ó, notícia de um parlamentar, né? Aí pessoas ligadas às políticas, à política, né? Que poderia estar aí trabalhando em políticas públicas para beneficiar a população, está envolvida aí, né? Em crimes, né? E pesado, pelo que dá para se perceber aí, né? 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Aí pro Orlindo, pra Francimar, pro Rena, pro Donato Rios, pra galera aí, o Magno Uber, o Bastião, o Lepa, essa galera aí do Bairro Novo curtindo com a gente o nosso Conexão. A gente volta amanhã com mais uma edição pra você do nosso Conexão. Excelente semana e até amanhã, se Deus quiser.

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1: Rádio Cidade de Vitória, informa a hora certa.
2: 18 horas. Repita. 18 horas.
3: E reza comigo, o Ângelus. Esta grande oração que séculos e séculos a igreja reza a meio-dia e às 6 horas da tarde. Maria está contigo, recebendo esta oração e oferecendo-a a Jesus, seu filho. O anjo do Senhor anunciou a Maria e ela concebeu do Espírito Santo. Ave Maria, cheia de graça, o Senhor é convosco. Bendita sois vós entre as mulheres, e bendito o fruto do vosso ventre, Jesus. Santa Maria, Mãe de Deus, rogai por nós, pecadores, agora e na hora da nossa morte. Amém. Eis aqui a serva do Senhor. Faça-se em mim segundo a vossa palavra. Ave Maria, cheia de graça, o Senhor é convosco. Bendita sois vós entre as mulheres, e bendito o fruto do vosso ventre, Jesus. Santa Maria, Mãe de Deus, rogai por nós, pecadores, agora na hora da nossa morte. Amém. E o Verbo se fez carne e habitou entre nós. Ave Maria, cheia de graça, o Senhor é convosco. Bendita sois vós entre as mulheres, e bendito o fruto do vosso ventre, Jesus. Santa Maria, Mãe de Deus, rogai por nós, pecadores, agora na hora da nossa morte. Amém. Rogai por nós, Santa Mãe de Deus, para que sejamos dignos das promessas de Cristo. Oremos. Infunde, Senhor, como vos pedimos, a vossa graça em nossas almas, para que nós, que pela anunciação do anjo conhecemos a encarnação de Cristo, vosso Filho, pela sua paixão, morte na cruz, sejamos conduzidos à glória da ressurreição pelo mesmo Cristo,

0: Meu irmão, minha irmã, vamos rezar juntos agora o terço da vitória pelo sangue de Jesus.
1: Creio em Deus Pai, Todo-Poderoso, Criador do céu e da terra, e em Jesus Cristo, seu único Filho, nosso Senhor, que foi concebido pelo poder do Espírito Santo, nasceu da Virgem Maria, padeceu sob Pôncio Pilatos, foi crucificado, morto e sepultado, desceu à mansão dos mortos, ressuscitou ao terceiro dia, subiu aos céus, está sentado à direita de Deus Pai, Todo-Poderoso, de onde há de vir julgar os vivos e os mortos. Creio no Espírito Santo, na Santa Igreja Católica, na comunhão dos santos, na remissão dos pecados, na ressurreição da carne, na vida eterna. Amém.
0: Primeiro mistério. Clamamos o sangue de Jesus que nos lave, nos purifique e nos liberte de nossos pecados.
1: Pai nosso que estás no céu, santificado seja o vosso nome. Venha a nós o vosso reino. Seja feita a vossa vontade, assim na terra como no céu. O pão nosso de cada dia nos dai hoje. Perdoai as nossas ofensas, assim como nós perdoamos a quem nos tem ofendido. E não nos deixeis cair em tentação, mas livrai-nos do mal. Amém. Eu sou vitorioso pelo sangue de Jesus. Eu sou vitorioso pelo sangue de Jesus. Eu sou vitorioso pelo sangue de Jesus. Eu sou vitorioso pelo sangue de Jesus. Eu sou vitorioso pelo sangue de Jesus. Eu sou vitorioso pelo sangue de Jesus. Eu sou vitorioso pelo sangue de Jesus. Eu sou vitorioso pelo sangue de Jesus. Eu sou vitorioso pelo sangue de Jesus. Eu sou vitorioso pelo sangue de Jesus.
0: Segundo mistério. Clamamos o sangue de Jesus para que quebre todas as maldições sobre nós e nossas famílias.
1: Pai nosso que estás no céu, santificado seja o vosso nome. Venha a nós o vosso reino. Seja feita a vossa vontade, assim na terra como no céu. O pão nosso de cada dia nos dai hoje. Perdoai as nossas ofensas, assim como nós perdoamos a quem nos tem ofendido. E não nos deixeis cair em tentação, mas livrai-nos do mal. Amém. Pelo poder do sangue de Jesus, quebro todas as maldições sobre nós e nossas famílias. Pelo poder do sangue de Jesus,

0: Jesus, quebro todas as maldições sobre nós e nossas famílias. Pelo poder do sangue de Jesus, quebro todas as maldições sobre nós e nossas famílias. Pelo poder do sangue de Jesus, quebro todas as maldições sobre nós e nossas famílias. Pelo poder do sangue de Jesus, quebro todas as maldições sobre nós e nossas famílias. Pelo poder do sangue de Jesus, quebro todas as maldições sobre nós e nossas famílias. Pelo poder do sangue de Jesus, quebro todas as maldições sobre nós e nossas famílias. Pelo poder do sangue de Jesus, quebro todas as maldições sobre nós e nossas famílias. Pelo poder do sangue de Jesus, quebro todas as maldições sobre nós e nossas famílias. Pelo poder do sangue de Jesus, quebro todas as maldições sobre nós e nossas famílias.
1: Terceiro mistério. Clamamos o sangue de Jesus sobre nossos relacionamentos afetivos com nossos pais, esposos, filhos, amigos e aqueles a quem amamos.
2: Pai nosso que estás no céu, santificado seja o vosso nome. Venha a nós o vosso reino. Seja feita a vossa vontade, assim na terra como no céu. O pão nosso de cada dia nos dai hoje. Perdoai as nossas ofensas, assim como nós perdoamos a quem nos tem ofendido. E não nos deixeis cair em tentação, mas livrai-nos do mal. Amém.
0: Pelo poder do sangue de Jesus, quebro e dissolvo toda a desarmonia, desavença, falta de compreensão em nossas vidas, para que flua o amor. Pelo poder do sangue de Jesus, quebro e dissolvo toda a desarmonia, desavença, falta de compreensão em nossas vidas, para que flua o amor. Pelo poder do sangue de Jesus, quebro e dissolvo toda a desarmonia, desavença, falta de compreensão em nossas vidas, para que flua o amor. Pelo poder do sangue de Jesus, quebro e dissolvo toda a desarmonia, desavença, falta de compreensão em nossas vidas, para que flua o amor. Pelo poder do sangue de Jesus, quebro e dissolvo toda a desarmonia, desavença, falta de compreensão em nossas vidas, para que flua o amor. Pelo poder do sangue de Jesus, quebro e dissolvo toda a desarmonia, desavença, falta de compreensão em nossas vidas, para que flua o amor. Pelo poder do sangue de Jesus, quebro e dissolvo toda a desarmonia, desavença, falta de compreensão em nossas vidas, para que flua o amor. Pelo poder do sangue de Jesus, quebro e dissolvo toda a desarmonia, desavença, falta de compreensão em nossas vidas, para que flua o amor. Pelo poder do sangue de Jesus, quebro e dissolvo toda a desarmonia, desavença, falta de compreensão em nossas vidas, para que flua o amor. Pelo poder do sangue de Jesus, quebro e dissolvo toda a desarmonia, desavença, falta de compreensão em nossas vidas, para que flua o amor.
1: Quarto mistério. Clamamos o sangue de Jesus para quebrar toda dificuldade em nossos trabalhos e pastorais.
2: Pai nosso que estás no céu, santificado seja o vosso nome. Venha a nós o vosso reino. Seja feita a vossa vontade, assim na terra como no céu. O pão nosso de cada dia nos dai hoje. Perdoai as nossas ofensas, assim como nós perdoamos a quem nos tem ofendido. E não nos deixeis cair em tentação, mas livrai-nos do mal. Amém.
0: Pelo poder do sangue de Jesus, quebramos toda dificuldade nos nossos trabalhos. Pelo poder do sangue de Jesus, quebramos toda dificuldade nos nossos trabalhos. Pelo poder do sangue de Jesus, quebramos toda dificuldade nos nossos trabalhos. Pelo poder do sangue de Jesus, quebramos toda dificuldade nos nossos trabalhos. Pelo poder do sangue de Jesus, quebramos toda dificuldade nos nossos trabalhos. Pelo poder do sangue de Jesus, quebramos toda dificuldade nos nossos trabalhos. Pelo poder do sangue de Jesus, quebramos toda dificuldade nos nossos trabalhos. Pelo poder do sangue de Jesus, quebramos toda dificuldade nos nossos trabalhos. Pelo poder do sangue de Jesus, quebramos toda dificuldade nos nossos trabalhos. Pelo poder do sangue de Jesus, quebramos toda dificuldade nos nossos trabalhos.
1: Quinto mistério. Clamamos o sangue de Jesus pela nossa saúde, de todos aqueles pelos quais somos responsáveis e que nos pedem orações.
2: Pai nosso que estás no céu, santificado seja o vosso nome. Venha a nós o vosso reino. Seja feita a vossa vontade, assim na terra como no céu. O pão nosso de cada dia nos dai hoje. Perdoai as nossas ofensas, assim como nós perdoamos a quem nos tem ofendido. E não nos deixeis cair em tentação, mas livrai-nos do mal. Amém.
0: Pelo poder do sangue de Jesus, seja restaurada a nossa saúde e a de todos aqueles pelos quais somos responsáveis e que nos pedem orações. Pelo poder do sangue de Jesus, seja restaurada a nossa saúde e a de todos aqueles pelos quais somos responsáveis e que nos pedem orações. Pelo poder do sangue de Jesus, seja restaurada a nossa saúde e a de todos aqueles pelos quais somos responsáveis e que nos pedem orações. Pelo poder do sangue de Jesus, seja restaurada a nossa saúde e a de todos aqueles pelos quais somos responsáveis e que nos pedem orações. Pelo poder do sangue de Jesus, seja restaurada a nossa saúde e a de todos aqueles pelos quais somos responsáveis e que nos pedem orações. Pelo poder do sangue de Jesus, seja restaurada a nossa saúde e a de todos aqueles pelos quais somos responsáveis e que nos pedem orações. Pelo poder do sangue de Jesus, seja restaurada a nossa saúde e a de todos aqueles pelos quais somos responsáveis e que nos pedem orações. Pelo poder do sangue de Jesus, seja restaurada a nossa saúde e a de todos aqueles pelos quais somos responsáveis e que nos pedem orações. Pelo poder do sangue de Jesus, seja restaurada a nossa saúde e a de todos aqueles pelos quais somos responsáveis e que nos pedem orações. Pelo poder do sangue de Jesus, seja restaurada a nossa saúde e a de todos aqueles pelos quais somos responsáveis e que nos pedem orações.
2: Salve, Rainha, Mãe de Misericórdia, vida, doçura, esperança nossa, salve. a vós

0: os degredados filhos de Eva. A vós suspiramos, gemendo e chorando neste vale de lágrimas. Eia, pois, advogada nossa, esses vossos olhos misericordiosos a nós volvei. E depois deste desterro, mostrai-nos Jesus, bendito fruto do vosso ventre. Ó clemente, ó piedosa, ó doce sempre Virgem Maria, rogai por nós, Santa Mãe de Deus, para que sejamos dignos das promessas de Cristo. Amém.
1: Receba agora, então, a minha bênção sacerdotal. Em nome do Senhor Jesus, pelo poder do sangue de Jesus, com a minha autoridade de sacerdote de Deus Altíssimo, abençoo meu irmão, minha irmã, a sua casa e a sua família, com a paz, a alegria do amor do Senhor Jesus e com uma nova experiência do amor de nosso Deus. Além disso, ordeno que de sua casa e de sua família se afastem todas as discórdias, desavenças, incompreensões, enfermidades malignas, em nome do Senhor Jesus. E assim, pelo sangue preciosíssimo do Senhor Jesus, desça sobre todos vocês a bênção de Deus Todo-Poderoso, Pai e Filho e Espírito Santo, e permaneça para sempre. Amém.
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3: Rádio Cidade de Vitória, informa a hora certa.
4: 18:20. Repita. 18:20.
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0: 18h21, 15 de junho, meu irmão, minha irmã, você que está ouvindo, você que está aí do outro lado na sintonia, seja bem-vindo. Além dos teus erros, dos erros dos. E nós estamos reunidos em nome do Pai, em nome do Filho, em nome do Espírito Santo, amém.
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0: Além dos limites, dos desequilíbrios, o Senhor nos ama muito. Meu irmão, minha irmã, que noite agradável, seja bem-vindo, queremos agradecer a sua sintonia. Você que está aí do outro lado, você que está conectado agora no seu rádio, você que está aí no seu carro, você que está nos levando agora aí no seu coração, na sua vida e na sua história. Que Deus possa nos abençoar tremendamente. Deus tem planos, Deus tem graça para todos nós, porque Ele nos ama muito, muito, muito, muito além.
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0: E nós já queremos abraçar de uma forma toda especial todos os nossos ouvintes, nossos patrocinadores, todos os irmãos que contribuem com esta obra, né? Programa Deus Vai Além. Queremos glorificar o nome do Senhor. Nós queremos oferecer essa primeira canção para você que está aí ouvindo, você que está conectado, você que está em sintonia.

Querido irmão, querida irmã, que você possa abrir o seu coração agora, abrir o seu coração para meditar a experiência inovadora que o Senhor tem para nós. Meu irmão, a coisa mais importante que Jesus tem para mim e para você é a salvação. Não importa o que você esteja enfrentando, saiba que Jesus quer te dar a vida eterna. Basta você aceitá-lo de todo o coração. Jesus te ama muito, ele deseja transformar a sua história. Ele tem um propósito para cada detalhe na sua vida. Mesmo que agora você não compreenda os desafios, confie, porque o seu amanhã está seguro nas mãos de Deus. Acolha essa verdade, essa experiência. Meu irmão, Deus ele tem promessas para você. E nessa noite, ele quer dizer isso a você. Abra o seu coração agora. Abra o seu coração e diga: Senhor, eu te dou acesso. Vai dando um livre acesso agora, meu irmão e minha irmã. Coragem. Vai dizendo: vem, Espírito Santo. Esforça-te, tem de bom ânimo, não temas.

coragem. Meu irmão e minha irmã, eu sei que a vida nos traz incertezas. Às vezes é uma enfermidade, às vezes é uma situação que você não esperava. Mas Deus manda te dizer hoje, minha irmã, meu irmão, você que está enfermo, você que descobriu recentemente uma doença, você que está passando por situação que você acha que não vai conseguir, a palavra que o Senhor te dá hoje é: tende bom ânimo. Esforça-te, tende bom ânimo, não temas nem te espantes, porque o Senhor teu Deus, ouça bem, o Senhor teu Deus é contigo por onde você andar. Em momento de incerteza, Deus convida você a não se deixar paralisar pelo medo ou pela situação. Eu sei que tem situações que nos paralisam, mas Deus manda dizer nessa noite para você que me ouve, você que está aí conectado conosco, acalme o seu coração e confie nele. Ele está guiando os passos. Renova, Ele renova as minhas forças, Ele renova as tuas forças, Ele prepara o caminho para mim e para você. Se você sentir a necessidade de buscar uma orientação mais profunda, uma inspiração mais forte, dobre o joelho, fale com Deus. Porque Ele nos ama. E Ele tomou sobre si nossas dores. A palavra diz que Ele tomou sobre si nossas dores, nossas enfermidades. Ele tem planos para você. Eu não sei o que você está enfrentando. Eu não sei o que você está passando. Mas o Senhor, Ele manda te dizer nessa noite que você precisa de conforto, de orientação, precisa de consolo. Deus está consolando você que está ouvindo agora. Por isso vai dizendo, meu irmão, o Espírito Santo, ele é cara, a característica dele é consolador. Vai dizendo, Espírito Santo, me consola. Me consola no meio dessa aflição. Me consola no meio dessa situação. Me consola, Espírito Santo, no meio dessa enfermidade, no meio dessa dor. Espírito Santo, me dá força, porque eu não consigo sozinho. Deus tem novos planos, novas forças. Meu irmão, Deus tem projetos para você. Vem, Espírito Santo. 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
Vem, Espírito Santo de Deus. Vem, Espírito Santo.

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1: Convido você a abrir a sua palavra no livro de Jó, capítulo 22, versículos 21 adiante. Leiamos. Reconcilia-te, pois, com teu Deus e faz as pazes com ele, assim que se será de novo dada a felicidade. Aceita a instrução de sua boca e põe suas palavras em teu coração. Se te voltares humildemente para o Todo-Poderoso, se afastares a iniquidade de tua tenda, se atirares as barras de ouro ou pó, e ouro de Ofias, pedregulhos da torrente, o Todo-Poderoso será o teu ouro. E tuas delícias, e levantarás teu rosto a Deus. Se tu suplicares, ele te ouvirá e cumprirá os teus votos. Mas socorre aquele que abaixa os olhos, e ele salva o inocente, ao que é libertado pela pureza de suas mãos. Palavra do Senhor. Graças a Deus. Meu amado irmão, minha amada irmã, a palavra de hoje é uma resposta de Jó. É o terceiro discurso de Jó. E aqui ele começa fazendo um discurso sobre reconciliação. Reconciliação, irmãos, é voltar de novo. É se aproximar de novo. Meu irmão, a promessa é para nós. Mas eu e você precisamos retornar. E só retorna quem um dia já foi. Meu irmão, quem nunca foi não retorna. Está começando a caminhada. Se é que você me entende, esta explicação é exegeta. Só volta quem um dia esteve aqui. Meu irmão, Deus dá oportunidade para voltar aquele que um dia foi. Aquele que é. Porque quem não é, não tem como voltar. Está começando a caminhada. Por isso eu e você precisamos urgentemente se reconciliar com Deus. E Cristo é nossa reconciliação com Deus. Cristo tem uma obra redentora para nos dar. É uma obra de oportunidade novamente. Reconciliação significa oportunidade. Meu irmão, por mais que eu e você não mereçamos, porque de fato, se nós formos colocar na ponta do lápis, nós não merecemos o poder da reconciliação. E o ministério da reconciliação que Deus nos dá nesta noite é o ministério, meu irmão, do retorno, da oportunidade, da volta. Meu irmão, Cristo tem uma obra redentora nessa noite para nos fazer. E nós precisamos voltar urgentemente. Precisamos voltar às profecias. Porque o Senhor, ele vai realizar. Deus, ele não mudou. Deus, ele cumpre o que ele promete.

nesses versículos que nós lemos, nos primeiros, ele faz, mostra que se revoltou com a resposta de Jó. E falou apenas da superioridade de Deus.

Senhor o mais rápido possível. Reconcilia-te com teu Deus, faze as pazes e depois de reconciliar, aceita a instrução de sua boca, põe as palavras no teu coração. Se voltares de todo o coração, de todo poderoso. Meu irmão, o primeiro ponto é o arrependimento. Precisamos nos imbuir do arrependimento, de nossas falhas, para recebermos o Espírito Santo. Conversão, meu irmão e minha irmã, ela se dá através do Espírito Santo. Não é para quem nunca caiu. O Espírito Santo não é para quem nunca falhou. Não é para quem não consegue ficar de pé. É para quem consegue fazer. É para quem consegue tentar. Porque quando você tenta, você se aproxima do ministério da reconciliação. Quando você tenta, você se aproxima do mistério. Do mistério de Cristo, que é a segunda volta, que é o retorno. Meu irmão, para que a prosperidade venha até nós, nós precisamos sempre, sempre, sempre nos arrepender. E como a palavra diz, o cair é do homem, mas o levantar é de Deus. O segundo ponto, meu irmão e minha irmã, é: peça e receberás. Meu irmão, nós precisamos clamar a presença do Senhor. Precisamos clamar a presença do Senhor, meu irmão e minha irmã. Precisamos buscar a presença do Deus vivo. Peça e receberás. A Ele orará e Ele responderá. Meu irmão, e sabe o que precisamos fazer? Permanecer em Jerusalém. Não saia do lugar da promessa. Sabe o que acontece conosco? A gente está fragilizado, a gente se aproxima de Deus, se aproxima da igreja, se aproxima do grupo de oração, e depois que tudo fica bem, a gente se afasta do lugar da promessa. O tempo de Deus não é o nosso tempo. Meu irmão, não dependa de nenhuma resposta para crer no Senhor. Creia no Senhor porque Ele é Deus. Não espere a enfermidade chegar para você crer no Senhor. Não espere o problema vir para você crer no Senhor. Creia no Senhor, independente da resposta. Se for sim, Ele é Deus. Se for não, Ele continua sendo Deus. Meu irmão, o terceiro ponto é a promessa. Joel 2 faz continuação de Atos 2 e segue pela pregação de Pedro. Pedro faz logo esclarecimento que não estão bêbados e sim é uma ação do Espírito Santo. Aqui, meu irmão, eu quero dizer uma coisa: é lugar da promessa. E quando Jó faz essa declaração, reconcilia-te com teu Deus, nós lembramos de Atos dos Apóstolos, capítulo 2. Os discípulos lá tinham pessoas que pecavam, lá tinha discípulos que se zangavam, lá tinha discípulos que tinham traído, mas o Senhor fez o quê? Deu o ministério da reconciliação. A unção se estende por mim, por tua casa e por outros. À medida que você se converte, a unção vai tomando conta. A pregação de Pedro sempre foi cristocêntrica. João sempre foi cristocêntrico. Jó sempre foi cristocêntrico. O outro ponto desta palavra, o último ponto, meu irmão, é a perseverança. Continue, não se afaste, não deixe o cansaço lhe abater. Viva, Deus Ele é fiel, Ele sabe de tudo. Você quer ser batizado? Persevere, peça a condição. Meu irmão, a condição é pedir, não está fácil? Peça. O convite de hoje é: reconciliai-vos. E Ele ainda diz: guarde as palavras no seu coração. No seu coração, guarde as palavras de Deus no seu coração. O erro da acusação humana, meu irmão, ele faz um discurso severo. Ele começou a acusar Jó de pecados que ele não cometeu, mostrando como amigos pode ser duro no sofrimento. A paz duradoura, a vitória verdadeira, meu irmão, Deus nos dá uma presença constante em Deus, espiritual. Clamemos a presença do Senhor.

Que a bênção desse Deus Todo-Poderoso desça sobre nós. Meu irmão, que alegria, que maravilha que o Ministério da Reconciliação ele venha sobre nossas vidas. Irmão, se reconciliar com Deus é uma tentativa que tem que ser feita sempre, mesmo quando você não sentir. Porque quando você não sente, ele continua sendo Deus. Quando você sente, ele é Deus. Tá? Então a gente precisa buscar o Senhor, independente da situação. Meu irmão, queremos abraçar de uma forma toda especial aqui nosso irmão Valdeci, lá do Arapari, ele que oferece todas as canções do programa, né, para os comunicadores, em especial para a nossa irmã Carol, né, que é comunicadora deste programa. Queremos abraçar de uma forma especial aí nosso irmão Valdeci do Arapari, ele que contribui com esta obra, ele que acompanha essa obra ali, está sintonizado ali com o seu raidinho, né? Louvado seja o nome do Senhor pela sua sintonia. Queremos abraçar de uma forma especial a nossa irmã Valdinete, lá do Ferreira, dona Maria Otaviana, seu Zé Maciel, né? Seu José Benedito, conhecido como seu Zé Maciel, ali do Ferreira, que sempre estão ligados ali, neste horário, estão sentadinho ali, ouvindo o programa, sintonizado, né? Que a bênção desse Deus Todo-Poderoso desça sobre aquela comunidade. Eles que já se organizam ali, né? Já se preparam para o festejo. Ali logo logo será anunciado ali o festejo daquela comunidade, do Ferreira. Queremos abraçar de uma forma toda especial, né? Nossa irmã Elismar Melo. Elismar, lá do povoado Melo, de Arari. Ela que é ouvinte do programa Deus Vai Além, né? Dona Senhorinha e seu Ribamar. Dona Senhorinha, lá de Buriti, ela que está ouvindo o programa Deus Vai Além, né? Que a gente possa orar também aí pelo seu Ribamar, que está passando por um processo de enfermidade, que Deus possa curar, né? Deus, ele pode fazer tudo, ele é o médico dos médicos, que Deus possa sanar aí e vir curar nosso irmão Ribamar, que também contribui com esta obra, né, de evangelização. Queremos abraçar de uma forma toda especial também nossos irmãos lá do Arraial, né? A Alessandra, Sidnalva, Vanessa, Maria de Jesus, todos os irmãos ali conectados conosco, ouvindo o programa Deus Vai Além, que estão sempre na sintonia, que Deus abençoe poderosamente os irmãos ali daquele lugar. 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Às vezes, tem uma lista muito grande, é muita gente, então tá bem demais. Irmãos, às vezes é muita gente, mas a gente não consegue alcançar, né, o nosso o patrocínio mensal. Porque este programa ele é sustentado pela sua doação. Nós precisamos passar para a empresa, que é para essa rádio, que é uma empresa, né, que faz com que o programa esteja no ar. Tá bom, irmãos? Então a gente pede encarecidamente, nós vamos entrar aí numa campanha agora de colaboração. Você que consegue colaborar, né? Eu também sou colaborador do programa Deus Vai Além, então você também pode ser colaborador. Manuel, eu quero doar, como é que eu faço? Quanto é que eu posso doar? Irmãos, é aquilo que Deus tocar no seu coração. Manuel, eu quero colaborar com 10 reais. Manuel, eu quero colaborar com 5 reais. Irmão, aquilo que Deus toca no seu coração. Eu posso colaborar com 100 reais. Eu quero um carnê para me fazer o pagamento todos os meses. Irmãos, você é convidado a nos ajudar, tá? Eu sei que são muitas situações, muitas rifas, muitos bingos, mas, irmãos, é tudo.

tudo para a obra de Deus, tá? Às vezes a gente gasta dinheiro com tanta besteira, então que a gente possa investir. Irmãos, aqui é um investimento. Quando você ajuda a igreja comprando uma rifa, você está investindo, tá? Você precisa ver o quê? O quanto Deus te abençoa. Se você tem um aposento, se você tem um emprego, se você tem algo, é porque Deus que te deu. Se Deus te deu uma, se você tem uma bicicleta, quem te deu a oportunidade para comprar essa bicicleta foi o Senhor. Então a gente precisa ser grato ao Senhor, tá? E a contribuição é uma das formas de a gente ser gratos ao Senhor. Então, que você possa, que essa mensagem possa tocar o seu coração, para que você possa fazer aí a sua contribuição do algo a mais. Queremos abraçar de uma forma especial nosso irmão Belailton, conhecido como Tila, lá do Sarauzinho, né? Os irmãos ali do Sarauzinho, sempre ouvindo o programa, sempre contribuindo, tá? Com o programa, sempre contribuindo com esta bênção, né? Os irmãos do Sarauzinho, nossa irmã de Esterro, nossa irmã Bárbara, seu Nicinho, que não perde o programa, meu irmão, grande abraço. Nossa irmã lá de Picadas, Josânia de Picadas Cajari, nossa irmã Reginalva e seu esposo Josivaldo, aqui da sede, que Deus abençoe lá no Churrasquinho da Preta, né? Que Deus abençoe seu empreendimento, abençoe sua família, seus sonhos, planos e projetos, tá bom? Meus irmãos, finalzinho do programa, essa última canção nós queremos oferecer para você que é ouvinte, você que contribui com esta obra, você que suscitou o desejo agora de contribuir, né? Amanhã nós temos o programa Deus Vai Além, às 18 horas com o Santo Terço. Queremos lembrar ali também do seu Zé Machão, lá do São Benedito, que ouve o programa, contribui com esta obra, tá bom? Irmãos, é uma bênção, tá bom? Se você não tiver como vir deixar, pode mandar mensagem que a gente dá um jeito, a gente manda o Pix, a gente cria alternativas para você contribuir com este programa. Irmãos, nós precisamos da sua contribuição. Se nós não conseguirmos contribuir, a gente... infelizmente a gente não consegue sustentar este programa. Meus irmãos, em nome do Pai, em nome do Filho, em nome do Espírito Santo, amém. Que o Senhor Todo-Poderoso, Ele abençoe você, abençoe toda a sua vida, sua história, sua família. Você que ouve o programa Deus Vai Além, divulgue essa boa notícia. Deus abençoe, até amanhã, às 18 horas com o Santo Terço, programa Deus Vai Além.

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0: Valeu!
1: Murilo, Murilo Rufi.
2: Obrigado, velho.
0: Obrigado, gente. Obrigado, mais uma vez.
2: Irmão.
0: Muito, muito, muito, muito obrigado. Que Deus abençoe muito sua vida, seu projeto,
2: obrigado
0: sua carreira, sua história.
2: Muito feliz, viu? Muito
0: viu?
2: Feliz.
0: Que isso,
2: obrigado de coração
0: obrigado.
2: Por tudo.
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